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1: Olá, seja muito bem-vindo, seja muito bem-vinda ao nosso programa Moment Love, o seu momento especial com canções de amor, canções maravilhosas que são verdadeiros clássicos da nossa vida, né? Músicas que marcaram o seu tempo. Eu sou Kleber Salles e hoje é sexta-feira, 10 de julho de 2026. Nas próximas 2 horas eu te convido a fazer uma viagem pelos sentimentos, uma viagem profunda pelo que há de mais especial no nosso coração, né? Os nossos sentimentos, histórias que a gente vai se lembrando e vai revivendo através de belíssimas canções. Pra gente começar, tem esse som de 1985 da banda Tears for Fears. Head Over Heels. Demais esse som, hein?

Breakthrough aqui no nosso Moment Love com Falling For You. Teve Kelly Smith antes também aqui no Moment Love com Nossa Conversa. As mais belas canções de amor, as mais belas melodias você ouve aqui no nosso Moment Love. Lembrando que no nosso programa tem o quadro Love in Words, que é a nossa tradução na segunda hora do programa de hoje, né? Agora tem Angel in My Heart com Hearsay.

0: Marcelo Augusto, Um Bom Perdedor, dos cantores mais românticos do Brasil, marcando presença aqui no nosso programa desta sexta. Daqui a pouco a gente volta, fique ligado, hein?
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1: Agora no nosso Moment Love, abrimos o segundo bloco com Carly Pearce, Nest Girl. Ótima sexta-feira para você.

Bob Vinton no nosso Moment to Love. See a Lead with a Kiss. Música que foi inspiração aí para aquele clássico do Luan e Vanessa, né? Quatro Semanas de Amor, aqui no Moment Love. Agora tá chegando Sandy e Thiago York.

0: Fred Mercury e Montserrat Caballé. How Can I Go On? Verdadeiro clássico do ano de 1989. Daqui a pouco a gente volta com mais canções especiais na sua sexta-feira. Já já tem a tradução também para você com Paulinha Esteves.
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0: E agora, o quadro Love in Words. Paulinho Esteves chegando com a tradução de Michael Bolton. We a Man Loves a Woman.
4: 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Está no ar, Love in Words, aqui no Moment Love. 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

New Edition. Is This the End? Que mais, hein? Clássico do ano de 1984, aqui no Moment Love. De 84, agora vamos para o ano de 1997. Tema da novela Por Amor, o som de Fábio Júnior. Só você.

We Are Ava com Ocean no Moment Love. Fechando mais uma sequência para você.

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3: Seguimos juntos aqui no Moment Love com o som de Julia B, Depois do Universo.

O som de Cássia Eller, O Segundo Sol, música de Nando Reis, aqui no nosso Moment Love. Teve Diana Ross e Lionel Rich com Endless Love, um dueto clássico também, né? E agora, todo o sentimento, a poesia, feita em um momento de dor, né? Mas que é inesquecível, e a gente curte agora o som de Eric Clapton, Tears in Heaven.

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5: 23 horas e 2 minutos.
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7: Destaques de hoje aqui no programa Maranhão Debate, Lemos TV para todo mundo ver no mundo todo. A manchete número 1, ex-prefeito de Codó, doutor José Francisco, pode mesmo ser candidato ou não? A manchete de número 2, Língua de cobra volta a ser preso, desta vez a mando da justiça de Bacabal. A manchete número 3. Eu falei duas, dois, três. A número 3. Nossa reportagem foi até o bairro Nova Jerusalém e constatou, viu o trabalho que foi feito pelo atual prefeito Francisco Carlos de Oliveira. A manchete número 4 é... 4 é a number 4. TRR Maranhão mantém cassação da chapa de Adilson do Guri e abre caminho para novas eleições. Mas a manchete número 5 é a number 5. Creche do bairro São Francisco até hoje nunca foi concluída e o dinheiro parece que sumiu. Com estas e outras, está no ar o seu programa Maranhão em Debate, aqui na Lemos TV, para todo mundo ver.
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7: Um alô aqui especial para você que está ligado aqui no programa Maranhão em Debate. Um alusão aqui para meu amigo Passarinho. Se der uma mágica, daqui um pouco... O Corninho do Brega vai estar aqui no programa. Se a gente conseguir fazer aqui uma mágica, né? Daqui um pouco o Corninho do Brega vai estar aqui no programa conversando com os nossos internautas. Alô você, meu amigo Magno Santana, aí com o pré-candidato Dr. Iglésio. Um abração para você também. Um abração também para o pré-candidato Yuri Correia, ligado aqui no nosso programa. Mas eu quero abraçar também, sabe quem é? Uma mulher, Dona Raimunda, Raimunda Maria, lá da Rua Goiás, que está ligada com a gente. Vamos chamar nossa primeira matéria. O Vigia Topado entrevista o pastor Max. E o pastor Max disse que vai entrar na justiça contra a criança que morreu, né, lá no HGM. Eu não sei se é, mas... Se for assim, a gente vai falar já já da matéria. Pois é, pastor Max vai investigar a morte de criança no HGM. Acompanhe a matéria aqui no Maranhão em Debate.
8: É, querida população de Codó, hoje nós temos acompanhado um caso, mais um caso, muito triste na saúde do nosso município. Nunca se tinha visto, ao longo de pouco tempo, tanta mortalidade infantil como temos visto hoje acontecer nessa gestão e nesse hospital. Hoje eu estou aqui com mais uma família vitimada. Né? O seu Manuel é pai da criança que faleceu no hospital. Fez todo o pré-natal e a criança estava saudável. Os exames dizem isso, é prova. E, infelizmente, a criança morreu no hospital e até agora o hospital não deu nenhuma explicação do que foi a causa da morte, qual o problema, estava sem foto medical. Enfim, o direito da família é de pelo menos saber o que foi que aconteceu. E o hospital se recusa. Outra coisa, propagaram que tinha incubadora, que fizeram tanta propaganda, mas na hora que precisa não tem. Que isso? Propagaram que tinha incubadora, que fizeram tanta propaganda, mas na hora que precisa não tem.

0: faleceu, assim como as outras crianças que já morreram lá no hospital e que até agora nunca explicaram, dão desculpas. Nós vamos notificar o hospital e vamos até o hospital saber o que de fato está acontecendo.
1: Eu queria entender por que, que a criança estava sem um cordão umbilical.
0: Estava sem um cordão.
1: Isso não tem argumento, você vai entender. Não tem argumento. Toda criança ela tem. Eu acho que até isso é impossível tirar o cordão umbilical, porque ele tem que cair por ele mesmo. Entendeu? E aí eu queria entender, em um hospital desse, um município desse que recebe milhões, que não tem nada a ver com prefeitura, não tem nada a ver com isso aí. Mas faltar, a moça falou pra mim, cara, se tivesse incubadora, teu filho tinha sobrevivido.
0: Olha só.
1: Quer dizer, que um hospital desse não tem uma incubadora, mano. Aí é complicado, cara. Tá doido. Eu fiz plano com esse menino, a mãe, assim como eu, a mãe dele, os avós dele fizeram planos, e aí a gente chegar. Acompanhei a gravidez dela o tempo todo, a criança saudável. Eu fiz vários exames particulares e a criança saudável. E na hora aconteceu um negócio desse.
0: É triste.
1: E até agora eu tô sem entender por que a criança tá sem o cordão umbilical. Entendeu? E eu não tô aqui julgando medicina, não tô aqui, não. Eu só quero ter uma resposta.
0: As informações e a resposta.
1: A resposta, eu quero um laudo detalhado que me diga, ó, teu filho morreu por isso aqui. Entendeu?
0: Eu quero dizer que a família tem direito. Tem direito a prontuário médico, tem direito às informações, isso não pode ser negado pelo hospital. Então nós vamos buscar o direito que a família tem, e claro, pode contar conosco. Estamos aqui. População de Rodó, hoje é triste. Enquanto o governo gasta R$750 mil com uma banda que toca 2 horas e depois vai embora com o dinheiro do povo, o hospital, infelizmente, presta esse tipo de serviço para a população de Rodó, hoje sofre uma perda de seus familiares queridos e, infelizmente, o filho.
2: Olha aí, meus amigos, merece comentários, né? Merece comentários. Além da matéria que você já acompanhou aí, com o Vigia Topado e também o pastor Max, vereador, merece comentários também. Porque aí também está o pai da criança, do recém-nascido, né? E aí, entre outras coisas, precisa que o hospital, conforme o pai falou, precisa que o hospital diga alguma coisa. Ah, seu filho morreu por isso, até agora todo mundo em silêncio. Cadê o diretor, a diretora do hospital? Cadê? Cadê o secretário de saúde? Cadê o prefeito? Mas isso não é coisa que se faça com um ser humano, não. Todo mundo tem sentimento. O pai, a mãe, quer saber por que que o filho morreu. O que foi que aconteceu? Agora, é um desrespeito contra o cidadão que paga imposto, que está esperando alguma resposta. O cara morreu, morreu. Morreu um cachorro, foi? Ou foi uma criança? Ou foi um humano, filho de um cidadão, de uma cidadã? É isso que eu quero saber. Porque essa administração parece que veio aí mandada. Reclamavam tanto da administração anterior e estão cometendo os mesmos erros. Por quê? Não dizer, minha gente, olha, aconteceu o laudo aqui, a perícia, tal, tal, aconteceu isso. Entrega o documento para o pai, para a mãe. Simples assim. Ou esse hospital não tem nenhum técnico, não tem nada. Não. A pessoa morre lá e ninguém sabe o que foi a morte, ninguém sabe a causa, ninguém sabe nada. Não, para lá, pá, não é assim que se faz, não. Não é assim, não. Protestos aqui do programa Maranhão em Debate, da Lemos TV, para você. 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

0: 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Agora sim, vamos chamar a matéria que nós fizemos hoje lá no bairro Nova Jerusalém, mostrando as ações do governo Fé, Trabalho e Futuro. Acompanhe como ficou bonita a praça, que o prefeito deu aquela arrumada que o Francisco Najib não deu, que o doutor José Francisco também não deu aquela arrumada lá, e aí o governo Fé, Trabalho e Futuro foi lá e deu uma arrumada, ficou bacana demais. Confira nas imagens aqui do seu programa Maranhão em Debate. Acompanhe. Lemos TV para todo mundo ver. Nós estamos aqui na pracinha do bairro Nova Jerusalém. Aqui já existe há muito tempo essa praça. E nós temos aqui um complexo. Temos aqui a escola Sarney Araújo Costa. Nós temos aqui também a Igreja Católica Apostólica Romana. Nós temos ali uma pracinha a céu aberto, a UBS. Nós temos aqui um mini playground. E temos mais alguma coisa legal aqui nessa Praça do Jerusalém. Ela foi recentemente inaugurada, isso no dia 26 de junho, e nós vamos mostrar mais o que o prefeito Francisco Carlos de Oliveira, através do seu governo, realizou aqui nessa praça. Você vai acompanhar com a gente, jornalismo com responsabilidade e imparcialidade. Você acompanhando com a gente, tá bom? Vamos lá. Aqui é uma quadra poliesportiva. Aqui o nome do governo, bem grande, Fé, Trabalho e Futuro, não é? Letras garrafais. E nós temos aqui também um mini estacionamento para motos e veículos, não é? Automóveis. E nós vamos agora aqui bater um papo com alguém aqui do mercado, do mercadinho aqui do Jerusalém. Vamos lá? Se acompanhando tudo aqui na Lemos TV, se inscreva no nosso canal. 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Bom, e agora nós vamos dar uma chegadinha, né? Vamos entrar aqui no mercadinho, ficou top, ó. Tudo arrumadinho, bonitinho, tá? É, nós temos aqui um, dois, três, quatro boxes, né? E aqui conversamos com a Rosa Cosimiri, que é a dona do sacolão aqui do mercadinho do Jerusalém. E aí, dona Rosa, como é que é? Como é que tá? Ficou bom mesmo aqui o serviço?
1: Ficou muito bom.
0: Beleza mesmo?
1: Beleza.
0: Agora você comercializa seus produtos de forma assim mais confortável, né?
1: Com certeza, maravilhosamente confortável. A gente, aqui está tudo, tudo bonito. É quadra, é mercado, é praça, é colégio, é posto. E assim, só tem que muito que agradecer a seu Chiquinho, que ele é um prefeito maravilhoso.
0: Essa obra toda realizada aqui deu uma vida para o bairro, né?
1: Com certeza. A gente estava precisando. A gente estava precisando de uma reforma. E aí o seu Chiquinho veio e reformou. A gente só tem muito que agradecer, primeiramente, Deus, seu Chiquinho.
0: Tá certo, então. Obrigadão pela entrevista. Olha aí, meus amigos, ficou linda demais a pracinha, arrumadinha, é coisa que não aconteceu nas outras gestões. Ficou bonitinha, eu só quero fazer aqui uma correção, quando eu digo que tem uma praça a céu aberto, não é uma praça, é uma academia a céu aberto ali ao lado da Igreja Católica, tá bom? É uma pracinha, perdão, uma pracinha não, é uma academia que tem lá para os moradores do bairro Nova Jerusalém. Palmas para o governo, palmas, palminhas aí, ó, para o governo, pela boa obra, bem estruturada, bem feita, ali do bairro Nova Jerusalém. 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Mas, meus amigos, nem tudo é só rosas. Escute só essa matéria do Vigia Topado sobre os pais de autistas no município de Codó, na cidade de Codó. Veja aí, acompanhe só você e faça os seus questionamentos, porque é assim que a gente quer. É assim que a gente quer o prefeito, sem estar nem aí para os pais dos autistas, que diga a Simone, que é a presidente aí da entidade que lida com os autistas de Codó. Acompanhe a matéria.
2: Queria perguntar para o deputado Najib, um projeto que ele fez durante esses 4 anos para as crianças autistas do município de Codó.
3: Mês de julho, mês da Copa do Mundo. Quero convocar aqui o prefeito, o Chiquinho PT, para resolver esse problema para as crianças autistas da cidade de Codó. Por quê, prefeito? Os pais, mães estão desesperados, prefeito. Não tem remédio, não tem médico, não tem um local adequado para atender seus filhos. E vamos conversar aqui com um pai que está pedindo, clamando às autoridades, não só de Codó, mas do Estado. Bom dia, Neto Guedes. O que está acontecendo aqui, Neto Guedes?
2: Bom dia, Vigia Topado. Bom dia, sociedade codoense. É simples. O prédio está aqui, ó, como vocês podem ver, novo, abandonado pela atual administração. As mães codoenses, as mães atípicas, os pais atípicos, como eu, estamos pedindo socorro, por mais terapias, por mais profissionais, por mais remédios. Isso aqui é um direito que nos assiste. Nós não estamos pedindo favor para o prefeito, não estamos pedindo favor para vereadores, não estamos pedindo favor para deputado, que diga-se de passagem, eu queria perguntar para o deputado Najib, um projeto que ele fez durante esses 4 anos para as crianças autistas do município de Codó. Isso é um direito nosso, não estamos agredindo com palavras ninguém, é um direito que nos assiste, nós pagamos os impostos para isso. Então, eu peço encarecidamente, em nome dos pais atípicos, das mães atípicas do Codó, do nosso município, inaugure isso aqui para as crianças autistas. Eu tenho certeza que o senhor, se tivesse um filho autista, ou um parente seu, dos vereadores, do seu filho, o senhor já teria resolvido.
3: Neto Guedes, aqui ia ser o quê aqui?
2: Segundo a reunião que teve da associação, há 1 ano e meio atrás, com o ex-secretário de saúde, seria um centro para os professores do Pitágoras, que eu também não sei o que deu. Teve a promessa de alguns vereadores com o prefeito que aqui vai ser o centro. Mas quando será inaugurado? As mães pedem socorro para inaugurar logo, porque tem muitas crianças em Codó que não têm o laudo ainda. Então nós precisamos também de um profissional, de um neuro, para ficar aqui para atender nossas crianças.
3: Obrigado, Neto Guedes. Prefeito, os pais estão pedindo só o básico. Olha a situação que se encontra aqui, prefeito. Completamente abandonado, cheio de mato. Você pode observar um prédio desse, novo, com passagem. A gente pode até chamar aqui o Câmara, por favor, aqui. Olha como é que está aqui, prefeito. Aqui, prefeito, é dinheiro público, né? Está sendo jogado praticamente no mato. Como é que está aqui? E os pais pedem somente o direito deles. Para você, Vossa Excelência, abrir esse centro de atendimento para essas pessoas, essas crianças que realmente precisam da cidade de Codó. Vigia Topado, diretamente, que era para me falar, um lugar para as crianças autistas da cidade de Codó. Quer denunciar? Entre em contato pelo WhatsApp, 96-49-19-67.
0: Então, o que, que você acabou de acompanhar aqui no programa Maranhão em Debate? É um descaso por parte da administração pública chamada Fé, Trabalho e Futuro. São essas coisas que o prefeito não pode dormir nos panos. Ele tem que partir para cima, tem uma assessoria, tem uma secretaria de desenvolvimento social e que pode fazer alguma coisa por esse povo. Agora, o pessoal fica reclamando, fazendo vídeo. O pai reclamando. E aí não acontece nada. Não acontece nada. Isso não é uma administração de fé, trabalho e futuro. É uma administração sem fé, sem trabalho e sem futuro. Porque imagine se esse pai aí fosse o prefeito, ele estaria sentindo na pele o que, que é ter um filho autista. Não é fácil, não, cara. Não é fácil, não. A dor só dói quando você é arrastado. Agora, arrastar os outros não dói, não. Agora, se o prefeito fosse arrastado, se o prefeito, se o secretário de saúde tivesse um filho autista, com certeza eles já tinham feito alguma coisa. Mas eles com certeza não têm. E aí, ó, tá nem aí, ó, bulhufas, estão nem aí ligando para esses autistas, que são mais de 100, em Codó são mais de 100. Se eu não estou enganado, se a mente não me falha, são mais de 100 autistas no município de Codó. E tem que ser feita alguma coisa com urgência, com urgência. Tá aí os reclames do pai. E aí não é o repórter, não, é o pai. Aí não é o vídeo topado, não, é o pai que está reclamando. Meu prefeito, cuide logo dos autistas, prefeito. Meu irmão, não durma no ponto, não. Você está dormindo no ponto. 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Meus amigos, olha, o Ciro Gomes, não sei se ele é pré, se vai ser pré-candidato, candidato à presidência da República, ele é do Ceará, já foi ministro, já foi candidato, e agora ele também está falando umas coisas aí na internet, e você vai acompanhar agora, acompanhe aí.
4: Vem a note aí. A maior estelionato eleitoral da história do país. Porque ele está deixando o povo acreditar que todo o mal do mundo é o Bolsonaro e que nós vamos derrotando o Bolsonaro, o paraíso desce com picanha e cerveja para todo mundo. O que é uma grosseira mentira. Ele não tem a menor noção do tamanho do buraco, da crise brasileira estrutural, do problema do engessamento das coisas para não deixar ninguém fazer nada se não tiver autoridade para fazer a mudança. E ele está agarrado num conchavo, meu irmão, que até ministro do Supremo já está sendo discutido quem é aqui em São Paulo.
5: Sim, ele não decide nada do governo.
4: Então vai ser o quê? Vai ser o quê? Ele vai entregar o Ministério da Fazenda para os banqueiros, vai pegar essas políticas identitárias, entregar para o PT fazer discurso e botar negro na cadeia dizendo que defende negro. Vai pegar o orçamento e entregar para o Centrão. E ele vai passear no estrangeiro.
5: Fazendo política externa, né?
4: Fazendo de conta que é um estadista inocentado. Anote, eu vou voltar aqui para a gente conversar.
5: Demorou.

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2: De volta aqui no Maranhão em Debate, você com a gente. 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Meus amigos, olha, eu estou aqui com o Passarinho, o Corninho do Brega. Tá bonito, não? Tá mais bonito que eu, não tá não, boi?
3: Mais bonito.
2: Boa noite.
3: Boa noite, Raimundo Filho. Grandes técnicos, né? Engenheiro técnico. O pessoal do Maranhão em Debate. É um prazerzaço estar falando para milhares de pessoas nesse exato momento. E para nós é um privilégio muito grande estar falando nesta tão conceituada emissora, canal de TV, abraçando esse pessoal que se liga sempre nesse horário, acompanhando aí o Maranhão em Debate.
2: E Cícero, você é o Corninho do Brega, você gosta de fazer programa musical, já é conceituado, trabalhou em Caxias. Qual foi a rádio mesmo que você trabalhou lá em Caxias?
3: Olha, eu trabalhei na Veneza FM, trabalhei na Tropical do vereador atual, que na época ele era presidente da Câmara, Catulé. Né? Tem o Catulé Júnior, tem o Catulé, que é o pai do Catulé Júnior. Trabalhei na Paraíso FM também, trabalhei na Portal de Presidente Dutra, Maranhão. Né? Tivemos uma passagem por lá, né? A de cidade também de Presidente Dutra, isso lá fora, né? E aqui nós passamos por todas as rádios, Riacho Água Fria, Jovem 10, O que mais?
2: Extinta Mirante.
3: Extinta Mirante, Extinta Eldorado, isso, né? E só não na FC, mas no restante das rádios, todas elas nós passamos por aqui, Liberdade FM. Então nós tivemos esse prazer de passar por essas emissoras, né? Que estão extintas, que saíram, mas não saiu do coração da gente. A gente que gosta de fazer a comunicação, você também, né? E isso é importante. Você hoje faz o rádio, faz a TV, isso é gostoso, né?
2: Como é que você está olhando o programa Maranhão em Debate?
3: Olha,
2: tá legal? Tá bacana? Eu não tinha experiência, nada, só no rádio. Agora nós estamos na TV também.
3: Tá
2: dando para levar, tá beleza o programa?
3: Olha, nota máxima, nota mil. Mil.
2: Uhum.
3: A minha vida foi analisar.
2: Isso.
3: Né? Então, quando eu comecei no rádio em 1991, saudoso Djalma Siqueira, saudoso Joel Ricardo, saudoso Júlio César Rodrigues, eles diziam: olha, Cícero, você vai trazer a matéria do América, do Nacional, né? Porque naquele tempo era pouco repórter. Né? Até hoje, para você montar uma equipe, uma grade de programação com grandes profissionais é difícil, né? Então, até hoje, nunca se foi fácil, não é fácil. Para você montar uma grade, repito, de profissionais gabaritados, é difícil. É muito difícil. Então, eu ia observar, analisar. E eu observando aqui na tela aqui...
2: Da Lemos TV.
3: Da Lemos TV. Poxa, faz esse programa, ele prende a gente. A gente quer sair, mas ele deixa...
2: Tem um grudezinho ali, né?
3: Tem um grudezinho que a gente não sai nem para beber água.
2: Isso.
3: Então isso é importante, isso é bom, tá de parabéns. Tá de parabéns você. Você dispensa comentários. O Raimundão, que é um grande, para mim, um dos melhores que temos hoje na cidade de Codó. É um baita sonoplasta, né? E quem tem que ganhar com isso? Quem ganha com isso é o povão que se liga no horário, os patrocinadores, que são os colaboradores, né? Então, o que ganha com isso é toda essa galera que investe no programa, a galera que assiste o programa, que é muito bom.
2: Tá bom, então. 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
2: Muniz, um abraço, tá ligado aí com a gente. Obrigadão.
3: Passar o Daniel também, o Daniel Souza, tá lá na Pousada Popular.
2: Tá certo.
3: Tá ligado lá, pediu para a gente mandar
2: um alô para ele, né?
3: Pra ele,
2: Daniel Souza, né?
3: Daniel Souza.
2: Tá certo, então.
3: Nunca tomou uma.
2: Não, nunca, nunca quebrou uma, né? Mas, Cícero, o projeto nosso aqui na Lemos TV, no Maranhão em Debate, é para você falar de futebol, de esporte, né?
3: Isso.
2: E aí, como é que está essa perspectiva? Como é que você está se preparando? Isso já vai começar segunda-feira, não é?
3: Segunda-feira. É uma coisa que a gente gosta de fazer, né? O futebol, né? O futebol, ele reúne todo o segmento da sociedade, né? O futebol, isso. Você vê aí a Copa do Mundo. E vamos ter aí o Campeonato Brasileiro, depois o Campeonato Carioca, quer dizer, Copa do Brasil. Né? E o nosso intuito é fazer o futebol. Vamos começar a partir de segunda-feira, falando em todas as modalidades, né? Porque muitas das vezes a galera só fala o futebol. Mas nós vamos falar do ciclismo. Ultimamente tivemos aí a Federação de Ciclismo, né, que não levou nenhum codoense, infelizmente. Uhum. Mas teve aqui em Codó fazendo o teste. Né, teve até atletas de Corotá, de Timbiras.
2: Em Codó tem muito praticante de ciclismo, né?
3: Tem muito. Inclusive você pode acompanhar. 4 da manhã tem muito.
2: Muita gente pedalando, né?
3: Isso é bom para a saúde, né?
2: Verdade.
3: Então nós vamos falar de todas as modalidades.
2: Falar também das escolinhas, né?
3: Das escolinhas. Né? A escolinha aí do Arizinho. Que é daí que nasce o craque. para o futuro.
2: Certo.
3: Se não tiver incentivo do rádio, se não tiver, não vai aparecer futuramente craque para o futuro. Então, o nosso intuito é esse, é levar a informação do pacote local, do estadual, né? E ver se a gente volta, né, a ter aquele futebol que nós tínhamos. Né? Você sabe que Codó foi o celeiro de craques, Juca, Astengo, que mais? Robertinho, Jackson. Né? Então, muitos jogadores despontaram aí, né? E acabou. Né?
2: E aí você... E
3: ultimamente, nós tivemos o Célio Codó.
2: Uhum.
3: Que jogou pro
2: no atletismo, né?
3: Não. Futebol. Que jogou no Sampaio.
2: Ah, isso. Eu misturei aqui o Célio Codó com o Codó.
3: O Pimentel, né? Foi uma revelação do Arizinho, professor Arizinho. Então, tudo isso aí, Copa Rural.
2: Eu misturei foi com o Moreira aqui.
3: Moreira. Então, tudo isso aí nós vamos falar aqui no programa esportivo, que vai ser maravilhoso, bem elaborado, com todo carinho. E aquilo que nós gostamos de fazer, que é o futebol. O futebol a gente gosta de fazer, está na alma, está no sangue, está no coração, está no peito.
2: Tá bom, então. Quero te agradecer muito mesmo. Sai daí, não, porque nós vamos chamar uma matéria agora. Ela é muito importante. É sobre o que fez o Império Romano. Vamos assistir aqui.
3: Vamos assistir.
2: Segunda-feira a gente...
3: Tá de bom,
2: a gente está aqui, né? Segunda-feira. Olha, o nosso programa é ao vivo, às 19 horas, em ponto. Às vezes a gente atrasa 1, 2 minutos. 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Então vamos acompanhar aqui o que eles fizeram do jeito que eles queriam sobre o Império, adaptando política, a religião. E você, depois dessa matéria, você vai acompanhar também se o ex-prefeito de Codó, doutor José Francisco, se ele pode realmente ser candidato. Porque existe aí um falatório nas ruas dizendo que Zé não pode ser candidato. E se sair candidato, vai ser tipo o Biné Figueiredo. Estão falando aí, eu não sei como é que vai ser, mas nós vamos acompanhar essas informações para que você possa estar antenado aqui sobre a política partidária do município. E também nós vamos apresentar já para você uma matéria que a gente fez na creche do bairro São Francisco, que a grana veio, pelo menos está na placa lá. E até agora, nada.
3: Dinheiro, nada,
2: não fizeram nada.
3: Está o dinheiro.
2: Eu não sei se o gato comeu. Né? Eu não sei se o gato comeu. Mas vamos lá, vamos acompanhar a matéria aí, mostrando que eles são mestres em fazer o que eles querem, introduzindo na mente das pessoas. Isso lá no Império Romano, e hoje não muda não. É do mesmo jeito. Vamos acompanhar. Vamos acompanhar.
4: Coisas cruéis e inimagináveis que os romanos faziam com os cristãos, inclusive ali, ó, no Coliseu. A última é a mais bizarra de todas. A primeira tortura, ali no Coliseu. Sim, hoje você chega pro seu amigo e diz: vamos ao cinema, vamos ao teatro. Naquela época as pessoas diziam: vamos ali ao Coliseu pra ver alguns cristãos sendo torturados. E sim, pessoas eram despedaçadas por animais ferozes. Mães com filhos dentro, idosos. Uma coisa horrível. E as pessoas assistiam isso. Segunda tortura, vela humana. Nero, o mais cruel e torturador dos imperadores, cobriam alguns cristãos com cera, como se fosse vela. E sim, simplesmente acendiam e os deixavam derretendo nos seus jardins. Os gritos dos cristãos era o som daquelas festas. Terceira tortura, eles colocavam peles de ovelhas costuradas nas pessoas. Era tipo: você não quer ser chamado de ovelha? Então toma. Eles costuravam peles de ovelhas nas costas dos cristãos e os jogavam para os lobos ferozes. Uma outra tortura muito comum no Coliseu era a crucificação em massa. Muitos eram crucificados de uma vez só, não importava a idade. E a última tortura, que é uma das piores, eles abriam a barriga dos cristãos e colocavam milho dentro. Com isso, eles jogavam para os porcos comerem. Aquelas pessoas eram comidas por dentro, vivas. Aquelas pessoas passavam por tudo isso e não negavam o evangelho. Detalhe, naquela época, eles só tinham a perder. Não tinha promessa de carro, casa própria, nada disso. Quem se dizia cristão, automaticamente já sabia que morreria cedo, perderia amigos, família, trabalho. Tudo isso somente em troca da fé em Jesus. E era exatamente isso que fazia com que o cristianismo crescesse tanto. Porque as pessoas diziam: algo de muito especial tem nessa crença. Essas pessoas estão morrendo e elas não negam a fé. Era como uma clara de ovo. Quanto mais batia, mais crescia, se tornando a maior religião do mundo nos dias de hoje. Se você é cristão, curte esse vídeo, gostou desse conteúdo, me siga para mais. Beijo, Deus te abençoe.
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0: Alô, você, todo mundo ligado aqui no seu programa Maranhão em Debate, de Codó, no Maranhão para o mundo. Todo mundo antenado, pessoal de Lisboa, em Portugal, de Cabo Verde, na África. Você ligado em qualquer lugar, na Bacabinha, em Bacabal também. Alô, você, todo mundo ligado. 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Olha, já tem um sorria! Mas, meus amigos, será se o doutor José Francisco pode mesmo ser candidato? O que você acha? Está um lenga-lenga na cidade, porque o homem já foi prefeito, né? Aí aqui está a matéria. Olha, a ação anulatória de doutor José Francisco contra a Câmara de Codó reúne argumentos jurídicos complexos e impõe desafio à defesa do legislativo. Então vamos ver. Olha, a ação anulatória ajuizada pelo ex-prefeito doutor José Francisco contra a Câmara Municipal de Codó promete abrir uma nova etapa da disputa judicial envolvendo a cassação de seu mandato. Com uma petição inicial de 39 páginas, a defesa apresenta uma ampla tese jurídica, reúne diversos fundamentos legais e jurisprudenciais e aponta uma série de supostas irregularidades ocorridas durante o processo político-administrativo que resultou na cassação. Então, aqui, pelo que eu entendi na matéria aqui do blog do Leonardo Alves, o Zé ainda não pode sair candidato, não. Só aqui os advogados dele estão recorrendo, mostrando que a cassação foi ilegítima, ilegal, e que ele pode ser candidato. Aí a justiça vai acatar ou não o que os advogados estão dizendo, o juiz. É assim que se sucede. É assim que se procede. Isso não quer dizer que ele pode ser candidato, não. E pode sair candidato. Se alguns dizem que ele pode sair com uma liminar, mas Biné também saiu assim. Eu me lembro que Biné, na última eleição para prefeito, instalou até um comitê na Avenida Santos Dumont. Eu estou mentindo ou estou falando a verdade? Né? Me diz aí. E na hora, no frigir dos ovos, de botar os ovos na frigideira, não sou mais candidato, disse Biné Figueiredo, certo? Então isso também poderá acontecer com o doutor José Francisco. Não estou colocando aqui balde de água fria, mas a realidade é essa. E o Cobra, sabe o que é o Cobra? Genivaldo Cobra espalhou um áudio por aí dizendo que ele não pode ser candidato de jeito nenhum. Mas não pode, não pode, não pode. Aí alguns dizem que o Cobra não tem moral para falar dessas coisas e eu estou aqui apenas fazendo comentários em cima disso aí. Eu não sei. Não sei se ele vai sair candidato ou não. Pelo menos o que eu entendi da matéria é que nada está acertado de sim ou de não. A verdade é essa. Né? Então vamos aguardar. Zé Francisco está apregoando aí, dizendo que ele é pré-candidato a deputado federal. Na realidade é isso. Então vamos aguardar para ver se realmente isso acontece. Né? Meu amigo, olha, vamos agora para a matéria que nós fizemos na creche aqui do bairro São Francisco. A creche, me parece que ela iniciou a sua construção no governo de Zito Rolim, não é? E aí ela foi se arrastando, ninguém sabe por que cargas d'água ela não foi concluída. Não foi só ela, não. Tem uma lá no residencial Santa Rita. Tem uma outra, quase na atriz dela também, né? E aí não foi concluída. Aí ficou lá jogada para as traças, e aí mato, e etc, e etc. E Aí passou o governo do Najib todinho, o governo do Najib não fez nada, nada mesmo, nada, para concluir a obra, apesar de que a obra não é do governo municipal e nem estadual, a obra é do governo federal, do governo do PT, tá entendendo? E aí, no governo de doutor José Francisco, também não aconteceu bulhufas nenhuma, não fizeram nada para que a obra fosse concluída, porque aí tem que ir lá em Brasília, conversar com o deputado, fazer um aditivo, se você não sabe, aditivo é a grana de novo, né? O projeto foi orçado, digamos, em 5 milhões, aí a construtora vai lá, não recebeu, não sei se recebeu, comeu a metade do dinheiro, e aí o certo é que a obra parou. E aí, nessa hora, entra o senador, entra o deputado, tal, aquele negócio, obras paradas, tal. E foram lá e conseguiram uma grana, R$1.700.000. Vocês vão acompanhar na matéria agora e depois a gente fecha aqui comentando sobre esses 3 minutos e 28 segundos que nós fizemos hoje lá mostrando a realidade da creche do bairro São Francisco. E nós temos razão de fazer essa matéria. Vamos lá, acompanhe.
1: Rua São Benedito 2, bairro São Francisco, Codó, Maranhão. Vou mostrar para você agora uma creche do governo federal que foi iniciada mais ou menos há 8 anos atrás e a obra nunca foi concluída. Mas eu vou conversar mais com você. Vamos lá. Fachada da creche. Poxa, se tivesse tudo prontinho aqui, era linda demais. Olha, aqui nesse local, já no início do governo de doutor José Francisco, não, do prefeito atual, Francisco Carlos de Oliveira, do governo Fé, Trabalho e Futuro, aqui foi feito o lançamento, vamos dizer, de uma segunda pedra fundamental, mas não foi isso, não. Era a certeza de que essa creche seria pronta, porque aqui é obra inacabada. E aí veio prefeito, veio vereadores, autoridades, só faltou o Papa, né? E prometeram que aqui a creche ia ser concluída a obra, mas até agora nada. Vamos para a placa aqui para você acompanhar com a gente, ó. Aqui está, ó, conclusão da construção da creche pré-escola tipo 1, bairro São Francisco, município de Codó, no Maranhão. E aí, essa segunda reforma, essa conclusão, melhor dizendo, ela começou no dia 3 de 12 de 2025, para ser concluída no 3, você confere aqui, no 3 de 6 de 2026. Nós já estamos no mês de julho e nada, nada, nada, continua do mesmo jeito. Olha o dinheiro que veio, vai lá, vamos lá de novo. R$1.778.427,49. Então, esse é o valor. Será que o Lula está sabendo que o dinheiro veio e a obra não foi concluída? Pois é, está desse jeito aqui. Isso aqui é patrimônio público, patrimônio do povo. E eu vou tentar entrar aqui, mas já tem uma placa dizendo que eu não posso entrar. Então, a imprensa não tem acesso, né, aqui ao interior da obra e por isso eu vou respeitar. Aqui está a placa, ó. A placa, acesso restrito somente a pessoas autorizadas. E eu não fui autorizado, então eu não vou entrar aqui, não vou. Mas o que você vê aqui no interior da obra, ó, é um montinho de areia, um montinho de barro, mato e nada mais. A obra continua do mesmo jeito, ninguém sabe se o dinheiro veio, porque ali está dizendo o prazo de execução, se veio, se não veio. O prefeito não diz nada, vereadores também não dizem nada. Esse é o formato de administração no Brasil, principalmente quando se fala de prefeituras. Nós estamos esperando uma resposta. A população de Codó espera uma resposta sobre essa obra aqui. Ou faz ou não faz. Diz logo se vai sair ou não. Não pode ficar do jeito que está, porque o povo paga os impostos e a resposta que tem é essa aqui. Obra inacabada e fica por isso mesmo. Talvez tenha um outro aditivo de mais de 1 milhão novamente, talvez a obra não saia do papel. Porque aqui está no papel aí, não foi concluída, não é verdade? Repórter Lemos, Lemos TV, para todo mundo ver a creche que ainda não foi inaugurada em Codó, no Maranhão.
0: É Então, você que é codoense, você que tem filhos, que o seu filho, a sua filhinha deveria estar na creche, não estão. Agora, o que está me chamando a atenção é o seguinte, é que a data de início foi 3 de 12 de 2025 e a conclusão desta conclusão da obra é 3 de 6 de 2026. E aí, como você acompanhou na reportagem, lá não tem nada. Está do mesmo jeito antes que fosse feita aquela grande reunião com os vereadores da situação, deputados e prefeito. Rapaz, lá foi uma festa. Lá teve coffee break. Meu irmão, lá foi uma festa. Aí, cadê? Cadê? Vai ficar a obra enterrada lá, parada desse jeito aí. E cadê o dinheiro? Porque se colocaram na placa lá o valor, é porque o governo federal, o governo do Lula, já liberou o recurso. Quase 1.800.000, só para fazer o fechamento da obra. Para encerrar, para botar o piso, tal, pintar, né? Fazer os retoques finais. E a obra está do mesmo jeito. Meu irmão, não dá para acreditar em prefeito, não. Né? Porque o prefeito é que é o chefe. Ele que foi a Brasília com a turma aí, tudo. E aí, nada. E aí, como é que o prefeito quer conseguir? Como é que o prefeito vai conseguir ter apoio da população desse jeito? Não dá. O povo fica. Só coçar, fica como? Com a pulga detrás da orelha. Fica com a orelha em pé. Não, aí não dá para nós entrar mais, não. Porque o outro levou chumbo, não é? Pensava que ia ser reeleito, neca de pitibiriba. Não foi eleito, não foi reeleito. E aí o outro tá desse jeito aí, vai pegar chumbo do mesmo jeito do povo. Ai, não pode vacilar, não. Se vacilar, dança. O povo tem que ser assim. Fez direitinho, a gente retorna. Pisou na bola, descarta. Tem que ser assim. Meus amigos, nós vamos para um rápido intervalo comercial, mas antes eu quero dizer para você que o Sindicerne é o sindicato do povão. 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Agora sim, vamos para um rápido intervalo comercial e na volta tem coisa forte, muito forte. Vai ser forte aqui no programa. Já, já.
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0: Polícia policial aqui no programa Maranhão em Debate, na Lemos TV, para todo mundo ver, no mundo todo. Mas, meus amigos, nós vamos ver logo pedofilia, né? Lá em Coelho Neto, meu. Rapaz, pedofilia da pau. Pedofilia da cadeia. Pedofilia, os caras que vão pra cadeia, o cara quer mexer com as coisas dele. Quando o cara é pedófilo. Então, você que está com as crianças, respeite as crianças, vagabundo, pilantra. Vamos acompanhar a matéria. Tá aí? É, tá aí, apareceu ele aí, ó. Isso aí é em Coelho Neto, vagabundo, aliciando lá as crianças mesmo, né? Aí, ó, descosta, tá, descosta. É de lascar, viu? É de lascar. Mas, meus amigos, olha, polícia vai prender homem na prefeitura e ele foge. O cara é liso demais. Vamos lá, vamos acompanhar a matéria.
1: Ajuda aqui pela porta dos fundos. Isso aqui são comprovantes PIX para conta do senhor. O senhor recebendo propina e corrupção. Amadeu, Rassi, tenho provas, transferências bancárias, trocas de mensagens. O senhor tá vendo aqui, tô te mostrando. O senhor tá se fazendo de bobo? Você tá se fazendo de bobo. O que você comprova? Transferências bancárias, eu tenho todo o material. Trocas de conversas de vocês com a Daniela, eu tenho tudo. Empresas pra passar aqui na Secretaria de Obras, loteamentos irregulares. Então vocês recebem da construtora, manda pra Daniela, que era chefe de obras aí, que ela tava no departamento de planejamento, e depois ela repassa metade de todo o valor pro senhor. Como que o senhor explica isso? Como que vocês têm coragem de fazer isso com a população de Jardinópolis? Não tem que explicar, né? Chama a polícia pra mim, por favor. Ela mesma que tá me denunciando. Ela recebia o dinheiro na conta dela e ela que precisava transferir a parte do secretário na conta dele também. Não, falando com o delegado. Mandou levar. O secretário fugiu. Sumiu. O policial falou que tem que ir embora já que ele não tá aqui. Tem que aguardar a polícia aqui. O senhor não vai sair? Não vai sair. Eu fui fazer o meu trabalho e ele simplesmente evaporou. E agora aí? Não é possível. Quatro fiscal, o secretário, todo mundo roubou na cara larga e ninguém vê. Ele falou que não ia sair, ele sumiu.
2: Saiu pela porta do fundo.
1: Ele não tava sabendo, não, né? O Ministério Público vai saber. Isso aqui é conversa de WhatsApp com quem?
3: Então, é o prefeito que me ligou pedindo encarecidamente pra não soltar na internet isso nesse momento pra falar com ele.
1: Vou soltar isso na rede hoje. E o protocolo no Ministério Público já tá sendo feito lá pela equipe jurídica nossa. Tem que ser apurado, porque aí tá um bando de...
0: Aí, ó. Secretário, larápio, ladião, lalau... A polícia chegou lá para prender ele e eles vacilaram. Vamos beber água ali quando procuraram o secretário, ó. Me love! O cara vazou, foi embora. E não foi preso, não, tá aí. Meus amigos, olha, ameaças, a delegado leva à prisão de suspeitos. Um reage e acaba baleado. Brigar com o delegado não pode. Olha, quatro suspeitos de ameaçar de morte um delegado foram identificados e presos na tarde da última quarta-feira em Vargem Grande. Segundo a Polícia Militar do Maranhão, os suspeitos circulavam em um carro enquanto faziam ameaças contra a autoridade policial, exibindo armas de fogo. Vídeo publicado nas redes sociais registram a ação dos investigados. Aí, ó, foi pro pau. Vai ameaçar, delegado. Vai dar nisso aí, viu? Se lascaram lá em Vargem Grande. Olha, casal de influenciadores é preso por promover bets ilegais e lavar 12 milhões e meio de reais no Maranhão. Pra mulher bonita, ó, mostra aí a lourinha aí, ó, coisa linda. Mas é ladra toda, é ladrona. Tá aí. Olha, um casal de influenciadores digitais foram presos preventivamente na manhã da última quarta-feira em São Luís durante uma operação da Polícia Civil do Maranhão que investiga um esquema de divulgação de plataformas de apostas ilegais e lavagem de dinheiro. Segundo as investigações, os suspeitos movimentaram 12 milhões e 500 mil reais em um curto espaço de tempo. Aí joga, vai jogar nas bets, vai. Joga nas bets que vocês terminam se lascando. A verdade é essa. Terminam se lascando. Meus amigos, aqui é o Bloco das Polícias que vai ficando por aqui. A gente volta na segunda-feira com mais policial aqui no programa Maranhão em Debate. Olha, sua última, o jornalista Renato Machado faleceu, viu, aos 83 anos, de idade, tristeza, é, no Brasil, né? Ele era apresentador da Rede Manchete, também da TV Globo, e faleceu. Mas é o caminho de todos nós, né? Nós vamos ficando por aqui. Zerou aí? Zerou? Beleza. Nós vamos ficando por aqui. Nosso programa é ao vivo. Um abração para todos vocês. 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Um abraço, fui! Até segunda com mais uma edição do Maranhão em Debate, na Lemos TV, para todo mundo ver, no mundo todo. Fui!

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2: 0h08.
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4: Destaque de hoje aqui no programa Maranhão Debate, Lemos TV para todo mundo ver no mundo todo. A manchete número 1, ex-prefeito de Codó, doutor José Francisco, pode mesmo ser candidato ou não? A manchete de número 2, língua de cobra volta a ser preso, desta vez a mando da justiça de Bacabal. A manchete número 3. Eu falei duas, dois, três. A número 3. Nossa reportagem foi até o bairro Nova Jerusalém e constatou, viu o trabalho que foi feito pelo atual prefeito Francisco Carlos de Oliveira. A manchete número 4 é a number 4. TRR Maranhão mantém cassação da chapa de Adilson do Guri e abre caminho para novas eleições. Mas a manchete número 5 é a number 5. Creche do bairro São Francisco até hoje nunca foi concluída e o dinheiro parece que sumiu. Com estas e outras, está no ar o seu programa Maranhão em Debate, aqui na Lemos TV, para todo mundo ver.
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4: Um alô aqui especial para você que está ligado aqui no programa Maranhão em Debate. Um alusão aqui para meu amigo Passarinho. Se der uma mágica, daqui um pouco o Corninho do Brega vai estar aqui no programa. Se a gente conseguir fazer aqui uma mágica, né? Daqui um pouco o Corninho do Brega vai estar aqui no programa conversando com os nossos internautas. Alô você, meu amigo Magno Santana, aí com o pré-candidato Dr. Iglésio. Um abração para você também. Um abração também para o pré-candidato Yuri Correia, ligado aqui no nosso programa. Mas eu quero abraçar também, sabe quem é? Uma mulher, Dona Raimunda, Raimunda Maria, lá da rua Goiás, que está ligada com a gente. Vamos chamar nossa primeira matéria. O Vigia Topado entrevista o pastor Max. E o pastor Max disse que vai entrar na justiça contra a criança que morreu, né, lá no HGM. Eu não sei se é, mas se for assim, a gente vai falar já já da matéria. Pois é, pastor Max vai investigar a morte de criança no HGM. Acompanhe a matéria aqui no Maranhão em Debate.
5: É, querida população de Codó, hoje nós temos acompanhado um caso, mais um caso, muito triste na saúde do nosso município. Nunca se tinha visto, ao longo de pouco tempo, tanta mortalidade infantil quanto temos visto hoje acontecer nessa gestão e nesse hospital. Hoje eu estou aqui com mais uma família vitimada. Né? O seu Manuel é pai da criança que faleceu no hospital. Fez todo o pré-natal e a criança estava saudável. Os exames dizem isso, é prova. E, infelizmente, a criança morreu no hospital e até agora o hospital não deu nenhuma explicação do que foi a causa da morte, qual o problema, estava sem foto de carro. Enfim, o direito da família é de pelo menos saber o que foi que aconteceu. E o hospital se recusa. Outra coisa, propagaram que tinha incubador aqui, fizeram tanta propaganda, mas na hora que precisa, não tem. Que é isso, que saúde é essa que eles divulgam, propagam, que na hora que a população precisa, tenha dor e sofrimento. Seu Manuel, eu quero dizer para você que com muita tristeza a gente recebe essa notícia, mas que você não está só nessa batalha. Nós vamos acionar o Ministério Público para que haja

0: vamos acionar o hospital para que explique. O hospital tem que explicar o que foi que aconteceu, assim como as outras crianças que já morreram lá no hospital e que até agora nunca explicaram, dão desculpas. Nós vamos notificar o hospital e vamos até o hospital saber o que de fato está acontecendo.
1: Eu queria entender por que, que a criança estava sem um cordão umbilical.
0: Estava sem um cordão.
1: Isso não tem argumento, você está entendendo? Não tem argumento. Toda criança ela tem. Eu acho que até. Isso é impossível tirar o cordão umbilical, porque ele tem que cair por ele mesmo. Entendeu? E aí eu queria entender, em um hospital desse, num município desse que recebe milhões, que não tem nada a ver com prefeitura, não tem nada a ver com isso aí. Mas faltar, a moça falou pra mim, cara, se tivesse incubadora, teu filho tinha sobrevivido.
0: Olha só.
1: Quer dizer, que um hospital desse não tem uma incubadora, mano. Aí é complicado, cara. Tá doido. Eu fiz plano com esse menino, a mãe, assim como eu, a mãe dele, os avós dele fizeram planos, e aí a gente chegar. Acompanhei a gravidez dela o tempo todo, a criança saudável. Eu fiz vários exames particulares e a criança saudável. E na hora aconteceu um negócio desse.
0: É triste.
1: E até agora eu tô sem entender por que a criança tá sem o cordão umbilical. Entendeu? E eu não tô aqui julgando medicina, não tô aqui, não. Eu só quero ter uma resposta.
0: As informações e
1: a resposta. A resposta, eu quero um laudo detalhado que me diga, ó, teu filho morreu por isso aqui. Entendeu?
0: Eu quero dizer que a família tem direito. Tem direito a prontuário médico, tem direito às informações. Isso não pode ser negado pelo hospital. Então nós vamos buscar o direito que a família tem. Claro, pode contar conosco. Estamos aqui. População de Rodó, hoje é triste. Enquanto o governo gasta R$750 mil com uma banda que toca 2 horas e depois vai embora com o dinheiro do povo, o hospital, infelizmente, presta esse tipo de serviço para a população de Rodó. Hoje sofre uma perda de seus familiares queridos e, infelizmente, o filho.
2: Olha aí, meus amigos, merece comentários, né? Merece comentários. Além da matéria que você já acompanhou aí, com o Vigia Topado e também o pastor Max, vereador, merece comentários também. Porque aí também está o pai da criança, do recém-nascido. Né? E aí, entre outras coisas, precisa que o hospital, conforme o pai falou, precisa que o hospital diga alguma coisa. Ah, seu filho morreu por isso, até agora todo mundo em silêncio. Cadê o diretor, a diretora do hospital? Cadê? Cadê o secretário de saúde? Cadê o prefeito? Mas isso não é coisa que se faça com um ser humano, não. Todo mundo tem sentimento. O pai, a mãe, quer saber por que que o filho morreu. O que foi que aconteceu? Agora, é um desrespeito contra o cidadão que paga imposto, que está esperando alguma resposta. O cara morreu, morreu. Morreu um cachorro, foi? Ou foi uma criança? Ou foi um humano, filho de um cidadão, de uma cidadã? É isso que eu quero saber. Porque essa administração parece que veio aí mandada. Reclamavam tanto da administração anterior e estão cometendo os mesmos erros. Por quê? Não dizer, minha gente, olha, aconteceu o laudo aqui, a perícia, tal, tal, aconteceu isso. Entrega o documento para o pai, para a mãe. Simples assim. Ou esse hospital não tem nenhum técnico, não tem nada. Não. A pessoa morre lá e ninguém sabe o que foi a morte, ninguém sabe a causa, ninguém sabe nada. Não, para lá, pá, não é assim que se faz, não. Não é assim, não. Protestos aqui do programa Maranhão em Debate, da Lemos TV. Para você. 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Agora sim, vamos chamar a matéria que nós fizemos hoje lá no bairro Nova Jerusalém, mostrando as ações do governo Fé, Trabalho e Futuro. Acompanhe como ficou bonita a praça, que o prefeito deu aquela arrumada que o Francisco Najib não deu, que o doutor José Francisco também não deu aquela arrumada lá, e aí o governo Fé, Trabalho e Futuro foi lá e deu uma arrumada, ficou bacana demais. Confira nas imagens aqui do seu programa Maranhão em Debate. Acompanhe. Lemos TV para todo mundo ver. Nós estamos aqui na pracinha do bairro Nova Jerusalém. Aqui já existe há muito tempo essa praça. E nós temos aqui um complexo. Temos aqui a escola Sarney Araújo Costa. Nós temos aqui também a Igreja Católica Apostólica Romana. Nós temos ali uma pracinha a céu aberto, a UBS. Nós temos aqui um mini playground. E temos mais alguma coisa legal aqui nessa praça do Jerusalém. Ela foi recentemente inaugurada, isso no dia 26 de junho, e nós vamos mostrar mais o que o prefeito Francisco Carlos de Oliveira, através do seu governo, realizou aqui nessa praça. Você vai acompanhar com a gente, jornalismo com responsabilidade e imparcialidade. Você acompanhando com a gente, tá bom? Vamos lá. Aqui é uma quadra poliesportiva. Aqui o nome do governo, bem grande, Fé, Trabalho e Futuro, não é? Letras garrafais. E nós temos aqui também um mini estacionamento para motos e veículos, não é? Automóveis. E nós vamos agora aqui bater um papo com alguém aqui do mercado, do mercadinho aqui do Jerusalém. Vamos lá? Se acompanhando tudo aqui na Lemos TV, se inscreva no nosso canal. Nosso endereço no YouTube é Lemos Codó MA. Bom, e agora nós vamos dar uma chegadinha, né? Vamos entrar aqui no mercadinho, ficou top, ó. Tudo arrumadinho, bonitinho, tá? É, nós temos aqui um, dois, três, quatro boxes, né? E aqui conversamos com a Rosa Cosimiri, que é a dona do sacolão aqui do mercadinho do Jerusalém. E aí, dona Rosa, como é que é? Como é que tá? Ficou bom mesmo aqui o serviço?
3: Ficou muito bom.
2: Beleza mesmo?
3: Beleza.
2: Agora você comercializa seus produtos de forma assim, mais confortável, né?
3: Com certeza, maravilhosamente confortável. A gente, aqui tá tudo bonito. É quadra, é mercado, é praça, é colégio, é posto. E assim, só tem que muito que agradecer a seu Chiquinho, que ele é um prefeito maravilhoso.
2: Essa obra toda realizada aqui deu uma vida para o bairro, né?
3: Com certeza. A gente estava precisando. Uhum. A gente estava precisando de uma reforma. E aí o seu Chiquinho veio e reformou. A gente só tem muito que agradecer, primeiramente, Deus, seu Chiquinho.
2: Tá certo, então. Obrigadão pela entrevista. Olha aí, meus amigos, ficou linda demais a pracinha, arrumadinha, coisa que não aconteceu nas outras gestões. Ficou bonitinha, eu só quero fazer aqui uma correção, quando eu digo que tem uma praça a céu aberto, não é uma praça, é uma academia a céu aberto ali ao lado da Igreja Católica, tá bom? É uma pracinha, perdão, uma pracinha não, é uma academia que tem lá para os moradores do bairro Nova Jerusalém. Palmas para o governo, palmas, palminhas aí, ó, para o governo, pela boa obra, bem estruturada, bem feita, ali do bairro Nova Jerusalém. 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Mas, meus amigos, nem tudo é só rosas. Escute só essa matéria do Vigia Topado sobre os pais de autistas no município de Codó, na cidade de Codó. Veja aí, acompanhe só você e faça os seus questionamentos, porque é assim que a gente quer. É assim que a gente quer o prefeito, sem estar nem aí para os pais dos autistas, que diga a Simone, que é a presidente aí da entidade que lida com os autistas de Codó. Acompanhe a matéria.
4: Queria perguntar para o deputado Najib um projeto que ele fez durante esses 4 anos para as crianças autistas do município de Codó.
5: Mês de julho, mês da Copa do Mundo. Quero convocar aqui o prefeito, o Chico PT, para resolver esse problema para as crianças autistas da cidade de Codó. Por que, prefeito? Os pais, mães estão desesperados, prefeito. Não tem remédio, não tem médico, não tem um local adequado para atender seus filhos. E vamos conversar aqui com um pai que está pedindo, clamando às autoridades, não só de Codó, mas do Estado. Bom dia, Neto Guedes. O que está acontecendo aqui, Neto Guedes?
4: Bom dia, Vigia Topado. Bom dia, sociedade codoense. É simples. O prédio está aqui, ó, como vocês podem ver, novo, abandonado pela atual administração. As mães codoenses, as mães atípicas, os pais atípicos, como eu, estamos pedindo socorro, por mais terapias, por mais profissionais, por mais remédios. Isso aqui é um direito que nos assiste. Nós não estamos pedindo favor para o prefeito, não estamos pedindo favor para vereadores, não estamos pedindo favor para deputado, que diga-se de passagem, eu queria perguntar para o deputado Najib, um projeto que ele fez durante esses 4 anos para as crianças autistas do município de Codó. Isso é um direito nosso, não estamos agredindo com palavras de ninguém, é um direito que nos assiste, nós pagamos os impostos para isso. Então, eu peço encarecidamente, em nome dos pais atípicos, das mães atípicas do Codó, do nosso município, inaugure isso aqui para as crianças autistas. Eu tenho certeza que o senhor, se tivesse um filho autista, ou um parente seu, dos vereadores, do seu filho, o senhor já teria resolvido.
5: Neto Guedes, aqui ia ser o quê aqui?
4: Segundo a reunião que teve da associação, há 1 ano e meio atrás, com o ex-secretário de saúde, seria um centro para os professores do Pitágoras, que eu também não sei o que deu. Teve a promessa de alguns vereadores com o prefeito que aqui vai ser o centro. Mas quando será inaugurado? As mães pedem socorro para inaugurar logo, porque tem muitas crianças em Codó que não têm o laudo ainda. Então nós precisamos também de um profissional, de um neuro, para ficar aqui para atender nossas crianças.
5: Obrigado, Neto Guedes. Prefeito, os pais estão pedindo só o básico. Olha a situação que se encontra aqui, prefeito. Completamente abandonado, cheio de mato. Você pode observar um prédio desse, novo, com passagem. A gente pode até chamar aqui o câmera. Câmera, passa a rua aqui. Olha como é que está aqui, prefeito. Aqui, prefeito, é dinheiro público, né? Que está sendo jogado praticamente no mato. Olha como é que está aqui. E os pais pedem somente o direito deles. Para você, Vossa Excelência, abrir esse centro de atendimento para essas pessoas, essas crianças que realmente precisam da cidade de Codó. Vigia Topado, diretamente, que era para me falar, um lugar para as crianças autistas da cidade de Codó. Quer denunciar? Entre em contato pelo WhatsApp, 96-49-19-67.
2: Então, o que, que você acabou de acompanhar aqui no programa Maranhão em Debate? É um descaso por parte da administração pública chamada Fé, Trabalho e Futuro. São essas coisas que o prefeito não pode dormir nos panos. Ele tem que partir para cima, tem uma assessoria, tem uma secretaria de desenvolvimento social e que pode fazer alguma coisa por esse povo. Agora, o pessoal fica reclamando, fazendo vídeo, o pai reclamando, e aí não acontece nada, não acontece nada. Isso não é uma administração de fé, trabalho e futuro. É uma administração sem fé, sem trabalho e sem futuro. Porque imagine se esse pai aí fosse o prefeito, ele estaria sentindo na pele o que, que é ter um filho autista. Não é fácil não, cara. Não é fácil não. A dor só dói quando você é arrastado. Agora, arrastar os outros não dói não. Agora, se o prefeito fosse arrastado, se o prefeito, se o secretário de saúde tivesse um filho autista, com certeza eles já tinham feito alguma coisa. Mas eles com certeza não têm. E aí, ó, tá nem aí, ó, bulhufas, estão nem aí ligando para esses autistas, que são mais de 100, em Codó são mais de 100. Se eu não estou enganado, se a mente não me falha, são mais de 100 autistas no município de Codó. E tem que ser feita alguma coisa com urgência, com urgência. Tá aí os reclames do pai. E aí não é o repórter, não, é o pai. Aí não é o vigia topado, não, é o pai que está reclamando. Meu prefeito, cuide logo dos autistas, prefeito. Meu irmão, não durma no ponto, não. Você está dormindo no ponto. 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Meus amigos, olha, o Ciro Gomes, não sei se ele é pré, se vai ser pré-candidato, candidato à presidência da República, ele é do Ceará, já foi ministro, já foi candidato, e agora ele também está falando umas coisas aí na internet, e você vai acompanhar agora, acompanhe aí.
6: Vem a morte aí. O maior estelionato eleitoral da história do país, porque ele está deixando o povo acreditar que todo o mal do mundo é o Bolsonaro e que nós vamos derrotando o Bolsonaro, o paraíso desce com picanha e cerveja para todo mundo, o que é uma grosseira mentira. Ele não tem a menor noção do tamanho do buraco, da crise brasileira estrutural, do problema do engessamento das coisas para não deixar ninguém fazer nada se não tiver autoridade para fazer a mudança. E ele está agarrado num conchavo, meu irmão, que até ministro do Supremo já está sendo discutido quem é aqui em São Paulo.
7: Sim, ele não decide nada do governo.
6: Então vai ser o quê? Vai ser o quê? Ele vai entregar o Ministério da Fazenda para os banqueiros, vai pegar essas políticas identitárias, entregar para o PT fazer discurso e botar negro na cadeia dizendo que defende negro. Vai pegar o orçamento e entregar para o Centrão. E ele vai passear no estrangeiro.
7: Fazendo política externa, né?
6: Fazendo de conta que é um estadista inocentado. Anote, eu vou voltar aqui para a gente conversar.
7: Demorou.

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0: 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De volta aqui no Maranhão em Debate, você com a gente. 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Meus amigos, olha, eu estou aqui com o Passarinho, o Corninho do Brega. Tá bonita, não? Tá mais bonito que eu, não tá não, Boi?
2: Mais bonito, mais bonito.
0: Boa noite.
2: Boa noite.
0: Boa noite.
2: Boa noite, Raimundo Filho. Grandes técnicos, né? Engenheiro técnico. O pessoal do Maranhão em Debate. É um prazerzaço estar falando para milhares de pessoas nesse exato momento. E para nós é um privilégio muito grande estar falando nesta tão conceituada emissora, canal de TV, abraçando esse pessoal que se liga sempre nesse horário, acompanhando aí o Maranhão em Debate.
0: Cícero, você é o Corninho do Brega, você gosta de fazer programa musical, já é conceituado, trabalhou em Caxias... Qual foi a rádio mesmo que você trabalhou lá em Caxias?
2: Olha, eu trabalhei na Veneza FM, trabalhei na Tropical do vereador atual, que na época ele era presidente da Câmara, Catulé. Né? Tem o Catulé Júnior, tem o Catulé, que é o pai do Catulé Júnior. Trabalhei na Paraíso FM, também trabalhei na Portal de Presidente Dutra, Maranhão. Né? Tivemos uma passagem por lá, né? A de cidade também de Presidente Dutra, isso lá fora, né? E aqui nós passamos por todas as rádios, Riacho Água Fria, Jovem 10, que mais?
0: Extinta Mirante.
2: Extinta Eldorado. né? E só não na FC, mas no restante das rádios, todas elas nós passamos por aqui, Liberdade FM. É, então nós tivemos esse prazer de passar por essas emissoras, né? Que estão extintas, que saíram, mas não saiu do coração da gente. A gente que gosta de fazer a comunicação, você também, né? E isso é importante, né? É, você hoje faz o rádio, faz a TV, isso é gostoso, né?
0: Como é que você está olhando o programa Maranhão em Debate?
2: Olha, tá
0: legal? Tá bacana? Eu não tinha experiência, nada, só no rádio. Agora nós estamos na TV também. Tá dando para levar, tá beleza o programa?
2: Olha, nota máxima, nota mil.
0: Uhum.
2: A minha vida foi analisar.
0: Isso.
2: Né? Então, quando eu comecei no rádio, em 1991, saudoso Djalma Siqueira, saudoso Joel Ricardo, saudoso Júlio César Rodrigues, eles diziam, olha Cícero, você vai trazer a matéria do América, do Nacional, né? Porque naquele tempo era pouco repórter. Né? Até hoje, para você montar uma equipe, uma grade de programação, com grandes profissionais é difícil, né? Então, até hoje, nunca se foi fácil, não é fácil, para você montar uma grade, repito, de profissionais gabaritados, é difícil, é muito difícil. Então, eu ia observar, analisar, e eu observando aqui na tela aqui,
0: da Lemos TV,
2: poxa, faz esse programa, ele prende a gente quer sair, mas ele deixa...
0: Tem um grudezinho ali, né?
2: Tem um grudezinho que a gente não sai nem para beber água.
0: Isso.
2: Então isso é importante, isso é bom, tá de parabéns você. Você dispensa comentários. O Raimundão, que é um grande, para mim, um dos melhores que temos hoje na cidade de Codó, é um baita sonoplasta, né? E quem tem que ganhar com isso? Quem ganha com isso é o povão que se liga no horário, os patrocinadores, que são os colaboradores, né? Então, quem ganha com isso é toda essa galera que investe no programa, a galera que assiste o programa, que é muito bom.
0: Tá bom, então. 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
0: Muniz, um abraço, tá ligado aí com a gente. Obrigadão.
2: Passar o Daniel também, o Daniel Souza, tá lá na Pousada Popular.
0: Tá certo.
2: Tá ligado lá, pediu para a gente mandar um
0: alô para ele, né?
2: Pra ele,
0: Daniel Souza, né?
2: Daniel Souza.
0: Tá certo, então.
2: Nunca tomou uma.
0: Não, nunca, nunca quebrou uma, né? Mas, Cícero, o projeto nosso aqui na Lemos TV, no Maranhão em Debate, é para você falar de futebol, de esporte, né?
2: Isso.
0: E aí, como é que está essa perspectiva? Como é que você está se preparando? Isso já vai começar segunda-feira, não é?
2: Segunda-feira. É uma coisa que a gente gosta de fazer, né? O futebol, né? O futebol, ele reúne todo o segmento da sociedade, né? O futebol, você vê aí a Copa do Mundo. E vamos ter aí o Campeonato Brasileiro, depois o Campeonato Carioca, quer dizer, Copa do Brasil. Né? E o nosso intuito é fazer o futebol. Vamos começar a partir de segunda-feira, falando em todas as modalidades, né? Porque muitas das vezes a galera só fala o futebol. Mas vamos falar o ciclismo. Ultimamente tivemos aí a Federação de Ciclismo, né, que não levou nenhum codoense, infelizmente, mas teve aqui em Codó fazendo o teste. Né, teve até atletas de Corotá, de Timbiras.
0: Em Codó tem muito praticante de ciclismo, né?
2: Tem muito. Inclusive você pode acompanhar, 4 da manhã tem muito.
0: Muita gente pedalando, né?
2: Isso é bom para a saúde, né?
0: Verdade.
2: Então nós vamos falar de todas as modalidades.
0: Falar também das escolinhas, né?
2: Né? A escolinha aí do Arizinho, né? Que é daí que nasce o craque para o futuro.
0: Certo.
2: Né? Se não tiver incentivo, do rádio, se não tiver, não vai aparecer futuramente craque para o futuro. Então, o nosso intuito é esse, é levar a informação do pacote local, do estadual, né? E ver se a gente volta, né? A ter aquele futebol que nós tínhamos. Né? Você sabe que Codó foi o celeiro de craques, Juca, Astengo, que mais? Robertinho, Jackson. Né? Então, muitos jogadores despontaram aí, né? E acabou. Né?
0: E aí você,
2: ultimamente, nós tivemos o Célio Codó.
0: Uhum. Que jogou no atletismo, né?
2: Não, futebol. Que jogou no Sampaio.
0: Ah, isso, eu misturei aqui o Célio Codó com o Codó.
2: O Pimentel, né? Foi uma revelação do Arizinho, professor Arizinho. Então, tudo isso aí, Copa Rural.
0: Eu misturei foi com o Moreira aqui.
2: Moreira. Pois é, então, tudo isso aí nós vamos falar aqui no programa esportivo, que vai ser maravilhoso, bem elaborado. Com todo carinho, e aquilo que nós gostamos de fazer, que é o futebol. O futebol a gente gosta de fazer, está na alma, está no sangue, está no coração, está no peito.
0: Tá bom, então. Quero te agradecer muito mesmo. Sair daí não, porque nós vamos chamar uma matéria agora. Ela é muito importante. É sobre o que fez o Império Romano. Vamos assistir aqui.
2: Vamos assistir.
0: Segunda-feira a gente...
2: Tá de bom,
0: a gente está aqui, não é? Segunda-feira, o nosso programa é ao vivo, às 19 horas, em ponto. Às vezes a gente atrasa 1, 2 minutos. Mas você que está aí com o nosso link, pode ficar aguardando. Que de segunda a quinta nós temos o programa Maranhão em Debate ao vivo aqui no YouTube. E compartilhe e também se inscreva no nosso canal. Então vamos acompanhar aqui o que eles fizeram do jeito que eles queriam sobre o Império, adaptando política, a religião. E você, depois dessa matéria, você vai acompanhar também se o ex-prefeito de Codó, doutor José Francisco, se ele pode realmente ser candidato. Porque existe aí um falatório nas ruas dizendo que Zé não pode ser candidato. E se sair candidato, vai ser tipo o Biné Figueiredo. Estão falando aí, eu não sei como é que vai ser, mas nós vamos acompanhar essas informações para que você possa estar antenado aqui sobre a política partidária do município. E também nós vamos apresentar já para você uma matéria que a gente fez na creche do bairro São Francisco, que a grana veio, pelo menos está na placa lá. E até agora, nada.
2: Dinheiro, nada,
0: não fizeram nada.
2: Está o dinheiro.
0: Eu não sei se o gato comeu. Né? Eu não sei se o gato comeu. Mas vamos lá, vamos acompanhar a matéria aí, mostrando que eles são mestres em fazer o que eles querem, introduzindo na mente das pessoas. Isso lá no Império Romano, e hoje não muda não, é do mesmo jeito. Vamos acompanhar.
3: Coisas cruéis e inimagináveis que os romanos faziam com os cristãos, inclusive ali, ó, no Coliseu. A última é a mais bizarra de todas. A primeira tortura, ali no Coliseu. Sim, hoje você chega pro seu amigo e diz: vamos ao cinema, vamos ao teatro. Naquela época as pessoas diziam: vamos ali ao Coliseu pra ver alguns cristãos sendo torturados. E sim, pessoas eram despedaçadas por animais ferozes. Mães com filhos dentro, idosos, uma coisa horrível. E as pessoas assistiam isso. Segunda tortura, vela humana. Nero, o mais cruel e torturador dos imperadores, cobriam alguns cristãos com cera, como se fosse vela. E sim, simplesmente acendia e os deixavam derretendo nos seus jardins. Os gritos dos cristãos era o som daquelas festas. Terceira tortura, eles colocavam peles de ovelhas costuradas nas pessoas. Era tipo: você não quer ser chamado de ovelha? Então toma. Eles costuravam peles de ovelhas nas costas dos cristãos e os jogavam para os lobos ferozes. Uma outra tortura muito comum no Coliseu era a crucificação em massa. Muitos eram crucificados de uma vez só, não importava a idade. E a última tortura, que é uma das piores, eles abriam a barriga dos cristãos e colocavam milho dentro. E com isso, eles jogavam para os porcos comerem. Aquelas pessoas eram comidas por dentro, vivas. Aquelas pessoas passavam por tudo isso e não negavam o evangelho. Detalhe, naquela época, eles só tinham a perder. Não tinha promessa de carro, casa própria, nada disso. Quem se dizia cristão, automaticamente já sabia que morreria cedo, perderia amigos, família, trabalho, tudo isso somente em troca da fé em Jesus. E era exatamente isso que fazia com que o cristianismo crescesse tanto. Porque as pessoas diziam: algo de muito especial tem nessa crença. Essas pessoas estão morrendo e elas não negam a fé. Era como uma clara de ovo. Quanto mais batia, mais crescia, se tornando a maior religião do mundo nos dias de hoje. Se você é cristão, curte esse vídeo, gostou desse conteúdo, me siga para mais. Beijo, Deus te abençoe.
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0: Alô, você, todo mundo ligado aqui no seu programa Maranhão em Debate, de Codó, no Maranhão, para o mundo. Todo mundo antenado, pessoal de Lisboa, em Portugal, de Cabo Verde, na África. Você ligado em qualquer lugar, na Bacabinha, em Bacabal também. Alô, você, todo mundo ligado. 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Olha, já tem o Sorria, mas meus amigos, será se o doutor José Francisco pode mesmo ser candidato? O que você acha? Está um lenga-lenga na cidade, porque o homem já foi prefeito, né? Aí aqui está a matéria. Olha, a ação anulatória de doutor José Francisco contra a Câmara de Codó reúne argumentos jurídicos complexos e impõe desafio à defesa do legislativo. Então vamos ver. Olha, a ação anulatória ajuizada pelo ex-prefeito doutor José Francisco contra a Câmara Municipal de Codó promete abrir uma nova etapa da disputa judicial envolvendo a cassação de seu mandato. Com uma petição inicial de 39 páginas, a defesa apresenta uma ampla tese jurídica, reúne diversos fundamentos legais e jurisprudenciais e aponta uma série de supostas irregularidades ocorridas durante o processo político-administrativo que resultou na cassação. Então, aqui, pelo que eu entendi na matéria aqui do blog do Leonardo Alves, o Zé ainda não pode sair candidato, não. Só aqui os advogados dele estão recorrendo, mostrando que a cassação foi ilegítima, ilegal, e que ele pode ser candidato. Aí a justiça vai acatar ou não o que os advogados estão dizendo, o juiz. É assim que se sucede. É assim que se procede. Isso não quer dizer que ele pode ser candidato, não. E pode sair candidato. Se alguns dizem que ele pode sair com uma liminar, mas Biné também saiu assim. Eu me lembro que Biné, na última eleição para prefeito, instalou até um comitê na Avenida Santos Dumont. Eu estou mentindo ou estou falando a verdade? Né? Me diz aí. E na hora, no frigir dos ovos, de botar os ovos na frigideira, não sou mais candidato, disse Biné Figueiredo. Certo? Então isso também poderá acontecer com o doutor José Francisco. Não estou colocando aqui balde de água fria, mas a realidade é essa. E o Cobra... Sabe o que é o Cobra? Genivaldo Cobra espalhou um áudio por aí dizendo que ele não pode ser candidato de jeito nenhum. Mas não pode, não pode, não pode. Aí alguns dizem que o Cobra não tem moral para falar dessas coisas e eu estou aqui apenas fazendo comentários em cima disso aí. Eu não sei. Não sei se ele vai sair candidato ou não. Pelo menos o que eu entendi da matéria é que nada está acertado de sim ou de não. A verdade é essa, né? Então vamos aguardar. Zé Francisco está apregoando aí, dizendo que ele é pré-candidato a deputado federal. Na realidade é isso. Então vamos aguardar para ver se realmente isso acontece, né? Meu amigo, olha, vamos agora para a matéria que nós fizemos na creche, aqui do bairro São Francisco. A creche, me parece que ela iniciou a sua construção no governo de Zito Rolim, não é? E aí ela foi se arrastando, ninguém sabe por que cargas d'água ela não foi concluída. Não foi só ela, não. Tem uma lá no residencial Santa Rita. Tem uma outra, quase na atriz dela também, né? E aí não foi concluída. Aí ficou lá jogada para as traças, e aí mato, e etc, e etc. Aí, Aí passou o governo do Najib todinho, o governo do Najib não fez nada, nada mesmo, nada, para concluir a obra, apesar de que a obra não é do governo municipal e nem estadual. A obra é do governo federal, do governo do PT. Tá entendendo? E aí, no governo de doutor José Francisco, também não aconteceu bulhufas nenhuma. Não fizeram nada para que a obra fosse concluída. Porque aí tem que ir lá em Brasília, conversar com o deputado, fazer um aditivo. Aditivo que você não... se você não sabe, aditivo é a grana de novo, né? O projeto foi orçado, digamos, em 5 milhões. Aí a construtora vai lá, não recebeu, não sei se recebeu, comeu a metade do dinheiro, e aí o certo é que a obra parou. E aí nessa hora entra o senador, entra o deputado, tal, aquele negócio, obras paradas, tal. E foram lá e conseguiram uma grana, R$1.700.000. Vocês vão acompanhar na matéria agora. E depois a gente fecha aqui comentando sobre esses 3 minutos e 28 segundos que nós fizemos hoje lá mostrando a realidade da creche do bairro São Francisco. E nós temos razão de fazer essa matéria. Vamos lá, acompanhe.
1: Rua São Benedito 2, bairro São Francisco, Codó, Maranhão. Vou mostrar para você agora uma creche do governo federal que foi iniciada mais ou menos há 8 anos atrás. E a obra nunca foi concluída. Mas eu vou conversar mais com você. Vamos lá. Fachada da creche. Poxa, se tivesse tudo prontinho aqui, era linda demais. Olha, aqui nesse local, já no início do governo de doutor José Francisco, não, do prefeito atual, Francisco Carlos de Oliveira, do governo Fé, Trabalho e Futuro, aqui foi feito o lançamento, vamos dizer, de uma segunda pedra fundamental. Mas não foi isso, não. Era a certeza de que essa creche seria pronta, porque aqui é obra inacabada. E aí veio prefeito, veio vereadores, autoridades, só faltou o Papa, né? E prometeram que aqui a creche ia ser concluída a obra, mas até agora nada. Vamos para a placa aqui para você acompanhar com a gente, ó. Aqui está, ó, conclusão da construção da creche pré-escola tipo 1, bairro São Francisco, município de Codó, no Maranhão. E aí, essa segunda reforma, essa conclusão, melhor dizendo, ela começou no dia 3 do 12 de 2025, para ser concluída no 3, você confere aqui, no 3 do 6 de 2026. Nós já estamos no mês de julho e nada, nada, nada, continua do mesmo jeito. Olha o dinheiro que veio. Vai lá, vamos lá de novo. R$1.778.427,49. Então, esse é o valor. Será que o Lula está sabendo que o dinheiro veio e a obra não foi concluída? Pois é, está desse jeito aqui. Isso aqui é patrimônio público, patrimônio do povo. E eu vou tentar entrar aqui, mas já tem uma placa dizendo que eu não posso entrar. Então, a imprensa não tem acesso, né? Que é o interior da obra e por isso eu vou respeitar. Aqui está a placa, ó. A placa, acesso restrito somente a pessoas autorizadas. Eu não fui autorizado, então eu não vou entrar aqui, não vou. Mas o que você vê aqui no interior da obra, ó, é um montinho de areia, um montinho de barro, mato e nada mais. A obra continua do mesmo jeito, ninguém sabe se o dinheiro veio, porque ali está dizendo o prazo de execução, se veio, se não veio. O prefeito não diz nada, vereadores também não dizem nada. Esse é o formato de administração no Brasil, principalmente quando se fala de prefeituras. Nós estamos esperando uma resposta. A população de Codó espera uma resposta sobre essa obra aqui. Ou faz ou não faz. Diz logo se vai sair ou não. Não pode ficar do jeito que está, porque o povo paga os impostos e a resposta que tem é essa aqui. Obra inacabada. E fica por isso mesmo. Talvez tenha um outro aditivo de mais de 1 milhão novamente. Talvez a obra não saia do papel. Porque aqui está no papel aí. Não foi concluída, não é verdade? Repórter Lemos. Lemos TV, para todo mundo ver a creche que ainda não foi inaugurada em Codó, no Maranhão.
0: Então, você que é codoense, você que tem filhos, que o seu filho, a sua filhinha deveria estar na creche, não estão. Agora, o que está me chamando a atenção é o seguinte, é que a data de início foi 3 de 12 de 2025 e a conclusão desta conclusão da obra é 3 de 6 de 2026. E aí, como você acompanhou na reportagem, lá não tem nada. Está do mesmo jeito antes que fosse feita aquela grande reunião com os vereadores.

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1: Uma hora e um minuto.
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1: Eu acho que você tem que mandar aquela mensagem. Mas manda o que tá no seu coração.
2: Porque se fosse eu falaria mais ou menos assim.
3: Ei, boa noite. Antes de te bloquear, eu só vim te dizer que a partir de hoje pode tocar o terror, fazer o que quiser fazer. A boca é sua, curte sua farra, sinto mais nada.
1: Não, apaga.
3: Oi, boa noite. Só vim

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1: 2:48.
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1: 3 horas e 1 minuto.
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1: 3 horas e 38 minutos.
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2: Oba, finalzão de semana chegou e tá

Nesse finalzão de semana, top demais, né não? Então aumenta o volume, espalha pra todo mundo que já tá no ar o nosso Zona Livre. É o melhor do pop rock, você curtindo agora aqui na sua rádio.

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3: 4 horas e 59 minutos.
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6: E chegou o momento mais esperado da semana, o Super Gospel está no ar. Então, ajustem o volume, abram seus corações e deixem-se levar pela música e pela palavra. Vamos juntos fazer deste fim de semana um momento especial de comunhão e louvor.
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0: Vamos fazer uma pausa para recarregar as baterias, mas o louvor não para. Voltamos em instantes.
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0: Que intervalo rápido, não é mesmo? Mas agora é hora de voltarmos ao Super Gospel e mergulharmos novamente na atmosfera de louvor e paz. Vamos lá!
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1: E chegou a hora de um intervalo animado no Super Gospel, mas não se preocupem, pessoal, voltaremos em breve com mais louvores e energia positiva para abençoar o seu dia.
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3: Que intervalo rápido, não é mesmo? Mas agora é hora de voltarmos ao Super Gospel e mergulharmos novamente na atmosfera de louvor e paz. Vamos lá!
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1: E voltamos com o Super Gospel. Espero que tenham aproveitado o intervalo para refletir e se conectar com a mensagem divina. Fé, continua.
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0: nosso Pai é poderoso, nosso Pai é grandioso. Aleluia.
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0: 5:59.
1: 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Começou!
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1: Estou aqui com o Caleb na igreja de Saviana, em São Luís do Maranhão. Você oferece uma música para quem?
2: Eu ofereço uma música para minha mãe, para minha família. E a música que eu ofereço para ela é de Daniel Venza, a música Oração. Eu gosto muito, eu canto muito ela lá em casa. É uma das minhas preferidas.

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0: Rádio Lemos FM pedindo uma música, eu não sei qual é a Kelly. Fala aí, Kelly.
1: É a música Eu Me Arrependo de Eixla.
0: Muito bem. Oferece pra quem?
1: Pra mim mesma.

0: Igreja Adventista de Saviana, no São Luís, pedindo a sua música no programa Seleção da Música Adventista. Então, qual é a música?
1: Arauço do Reis, Te Erguerei, do CD Porque ó Pai.
0: Oferece para quem?
1: Para toda a Igreja Adventista de Saviana, pioneira aqui no Saviana, né? Então é um agradecimento a isso, a mensagem, especialmente de erguer o irmão. E aqui, como várias igrejas também, sempre estivemos aqui na esperança de cada um irmão erguer na fé nessa caminhada que arruma as mansões celestiais.

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4: 7:02.
5: Versículo do dia. 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Estamos chegando com mais um versículo do dia. Abra seu coração para a palavra de Deus. Porque eu, o Senhor, teu Deus, te tomo pela tua mão direita e te digo: não temas, que eu te ajudo. Isaías 41:13.
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1: Olá, ouvintes, estamos estudando aqui como ser uma bênção, baseado em Colossenses capítulo 3, versículo 12 a 14. O versículo 12 de Colossenses 3 diz: portanto, como povo escolhido de Deus, santo e amado, revestivos de profunda compaixão, vírgula, bondade. O segundo passo para nós sermos uma bênção, a segunda característica, aliás, de pessoas que são uma bênção, é que são pessoas boas. Não existe alguém que é uma bênção e é uma pessoa má. Todas as pessoas que são uma bênção são pessoas boas. Por quê? Porque Deus nos chamou para fazer a bondade. Deus nos chamou para fazer o bem às pessoas, para tratar a outros com bondade, não com malícia, não com maldade, não com segundas intenções, não, de forma alguma. Toda pessoa que é uma bênção, ele trata os outros com muita bondade. Você é uma pessoa boa? Que Deus te abençoe, até o próximo programa.
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2: Medo. Insegurança. A incapacidade em pensar que o amanhã será um dia melhor. A imaginação que apenas visualiza piores cenários. Pânico. Tristeza. Falta de esperança. Sentimentos que se tornam tão comuns para a grande maioria das pessoas em momentos difíceis. E que, se não tivermos cuidado, pode deixar sequelas em nossas mentes. Eu sei que, quando estamos no meio do olho do furacão, se abaixar e torcer para não ser engolido é a única ação que resta. E realmente a pergunta que eu faço é: em momentos difíceis, o que melhor podemos fazer? Talvez você tenha se cuidado, exercitado o seu corpo, mas e a sua mente? O que você tem feito para protegê-la contra esse bombardeio de sentimentos negativos que te aterroriza da hora que você acorda até a hora de dormir? Que te impede de ter uma noite de sono profunda? Que te impede de pensar em outra coisa que não seja a negatividade? A sua mente é forte. Você precisa acreditar nisso. Ela é capaz de criar, reconstruir, pensar e liderar todo o seu corpo. Ela é capaz de te fazer sonhar mesmo em meio às adversidades e te fazer acreditar, mesmo quando todos ao seu redor já não acreditam mais. A sua mente é poderosa, porque ela consegue trabalhar com força total quando você a estimula para isso. Ela consegue te manter em pé, te manter inteiro e te fazer ir muito além do que os outros achariam ser possível. Mas o que você tem feito para fortalecê-la? O que você tem feito para que ela não esmoreça? Até as coisas mais fortes da vida precisam de alicerce para não sucumbir. E qual tem sido o seu alicerce? O medo ou a esperança? A angústia ou a gratidão? Lembre-se que o pior momento da sua vida tem apenas 24 horas. E se você tem passado por momentos de dificuldade, esse momento vai passar. E tudo que você construiu ontem, hoje e amanhã formará grande parte de quem você será nos próximos tempos que virão. Tempos bons, fáceis, e tempos difíceis e dolorosos. Porque a vida é repleta de ciclos. E sábio é aquele que consegue se fortalecer para passar por todos esses momentos sem se perder. A sua mente é poderosa. Ela tem a capacidade de governar todas as suas emoções. Mas as suas emoções podem também afundá-lo em um mar de desespero, de dor, de angústia, de caos. Você tem o poder de decidir o que será. Em o que você vai confiar? É sua responsabilidade cuidar daquilo que te mantém em pé, mesmo quando o chão parece ser puxado dos seus pés.
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hora de falar ao coração. É hora de fortalecer a fé naquele que dá sentido a tudo, inclusive à morte. Sem ele, nada faz muito sentido, inclusive a vida. 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

0: Olá, gente, como companheiros de viagem, estamos aqui para mais um momento especial. Quando lhe foi pedido que descrevesse a extensão de seu amor, Cristo estendeu uma das mãos para a direita e a outra para a esquerda, e nessa posição elas foram pregadas, para que você soubesse que ele morreu por amor a você. Ele morreu por amor a nós.
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2: Os céus declaram a glória de Deus e o firmamento anuncia a obra das suas mãos.
0: Está escrito em Filipenses 4:6. Não estejais inquietos por coisa alguma, antes as vossas petições sejam em tudo conhecidas diante de Deus pela oração e súplicas com ação de graças. O que você faz quando tem um problema? Você se preocupa? A maioria de nós, sim. Mas a preocupação resolve o problema? Não, não resolve. Então, se a preocupação não resolve o problema, por que se preocupar? É difícil responder. A maioria das vezes a gente não consegue se controlar. Ezequias nos deu uma ideia para a solução de problemas. Recebendo, pois, Ezequias as cartas das mãos dos mensageiros e lendo-as, subiu à casa do Senhor. E Ezequias as estendeu perante o Senhor. E orou Ezequias perante o Senhor e disse: Ó Senhor, Deus de Israel, que habitas entre os querubins, tu mesmo, só tu és Deus de todos os reinos da terra. Tu fizeste os céus e a terra. Então Ezequias orou: Agora, pois, ó Senhor nosso Deus, sê servido de nos livrar das suas mãos, e assim saberão todos os reinos da terra que só tu és o Senhor Deus. A oração desprendida de Ezequias tinha um propósito, um que Deus não poderia ignorar. Ezequias, que estava acostumado a levar seus problemas diretamente a Deus, levou diretamente ao Senhor o problema do rei da Assíria, que estava prestes a atacar Jerusalém. E Deus respondeu, fazendo com que milagrosamente aquele rei poderoso fosse derrotado. Em vez de nos voltarmos para Deus como primeira instância, muitas vezes vamos para Ele como nosso último recurso. Devemos seguir a fórmula de Ezequias. Voltar-se primeiro para Deus com nossos problemas, porque só Ele é capaz de manejá-los de uma forma que seja para o nosso melhor interesse.
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0: Nosso Deus e Pai, obrigado por sempre responder às nossas orações. Neste momento, nossa oração pede tua proteção e salvação. Somente tu, ó Senhor, podes nos salvar de muitos problemas trazidos pelo nosso inimigo. Derrota-o quando ele atacar nossa vida. Pai, mantém-nos perto de ti, através de Cristo Jesus, nosso Senhor. Amém.
2: Que privilégio ter a mesma mão que fez o universo e espalhou as estrelas, escrevendo seu nome no livro da vida. Louve a Deus por isso e declare agora Cristo como seu Senhor e Salvador, buscando a partir daqui o perdão e uma vida correta. Deus alegra-se por todo aquele que assim desejar de todo o coração.

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1: 8 horas e 1 minuto.
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1: 9:01.
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4: E aí, tudo certo? Olha, nós já chegamos com mais um Louvor Mania desse final de semana. E aí, eu espero que o teu final de semana seja muito abençoado. Espero que você esteja ótimo. Vem com tudo, vem pra cá que tá começando o Louvor Mania por aqui, tá? Muita música gospel pra você entrar no clima e o seu final de semana se tornar uma benção.

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2: Esse é o Louvor Mania. Volta depois do intervalo. Sai daí não, hein?
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0: Voltamos com o Louvor Mania. E agora, tá na hora de aumentar o som, porque o que há de melhor no mundo gospel, você ouve aqui, né?
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1: Aleluia. Nenhuma das boas palavras que o Senhor liberou caíram por terra. Todas se cumpriram, Simone.

0: Deus por isso.
1: Obrigado, amiga.
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0: favor.
1: Que sequência foi essa? Mais do que abençoada. Já já tem mais Louvor Mania. Me espera que eu te espero.
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0: Voltamos com o Louvor Mania. E agora, tá na hora de aumentar o som, porque o que há de melhor no mundo gospel, você ouve aqui, né?
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2: Pra você que tá ouvindo Louvor Mania, é com essas aqui que a gente encerra o programa de hoje. Semana que vem tem muito mais. Fui!
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1: 10 horas e 1 minuto.
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3: Um bom fim de semana pra todo mundo ligado aqui na nossa programação. Tô chegando pra mais edição do nosso Adora Nejo, o melhor da música sertaneja. Aqui pra você, muito prazer te receber por aqui. Você que tá em casa, no trabalho, seja onde for, a partir de agora com o melhor da música sertaneja gospel no seu rádio. Olhem com a gente, vem com a gente durante essas próximas horas com muita música sertaneja gospel, aquelas músicas raízes e muito mais. E pra começar, a gente abre com essa sequência. Aumente o volume porque o nosso Adora Nejo está no ar.
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0: Obrigado pelo seu carinho. Obrigado pela sua audiência. Abrimos muito bem com essa linda sequência. Gente, só tá começando o nosso Adoramejo, tá? Muito obrigado a você que chega por aqui. Você que tá sempre ligado, conectado. Parou pra ouvir a nossa programação, né? Nesse fim de semana. É um dia corrido durante a semana. Aí no fim de semana, tá de boa. Muita gente trabalhando, outros em casa, assim por diante. Tá bom? E a gente com certeza vai musicando aqui o seu fim de semana. Tá certo? Bora! Mais músicas!
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0: Vamos nessa, aumente o volume!

0: Opa! Bacana demais, você tá ouvindo aí o nosso programa Adoranejo. Deixa eu fazer o seguinte, vou sair pro intervalo rapidinho, daqui a pouquinho eu trago muito mais louvores pra você. Eu volto já.
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1: Opa! Tô de volta! Muito prazer, hein? Satisfação, que privilégio encontrar você aqui, ó, na nossa rádio maravilhosa. Opa! Ó, obrigado a você também que tá nos ouvindo aí no aplicativo, rapaz, que bacana você nos ouvindo através aí do aplicativo aqui da nossa rádio, você que tá ouvindo a gente no site também, né? Acompanha nossa programação, obrigado pelo seu carinho, obrigado aí pela sua audiência, pela companhia. Ah, minha produção tá me falando aqui também, você que tá nos ouvindo através da caixinha da Alexa, né? Rapaz, olha, todo mundo ouvindo a nossa rádio na Alexa, hein? Que coisa linda e que bacana, glória a Deus, hein? Então, vamos nessa, chegando mais uma seleção musical aqui pra você, ó. Bora curtir.

o melhor da música gospel sertanejo. A gente vai sertanejando por aqui, tá bom? Muito obrigado a você que tá no site, no aplicativo, na Alexa. Você pode ouvir também a nossa rádio através da Alexa, né? Que bacana! Vai participando, vai interagindo e você com certeza vai ajudando aqui a fazer o nosso adoranejo. Tá bom, meu amigo? Tá bom, minha amiga? Vamos, bora? Com mais a sequência? Aumente o volume!

0: assim a gente fecha muito bem com o nosso Adoranejo. Ó, forte abraço pra você, tá? Obrigado pela companhia, obrigado pelo carinho. Muitas participações chegando por aqui. O Juninho Vitor chegou no finalzinho no programa do Juninho Vitor. É, Juninho Vitor por aqui, rapaz. Participando com a gente aqui, ó. Chegou no finalzinho, hein? Um abraço. A Larissa tá por aqui também. Chegou no finalzinho do nosso Adoranejo. Gente, bom fim de semana. Até a próxima. Cuide-se bem de você por mim. Cuide-se dos outros. Tchau. Bom fim de semana. Fui.
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2: 11 horas e 2 minutos.
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4: Oi, família cristã! Tô chegando, é fim de semana, que prazer rever vocês. Tava doido pra chegar o fim de semana, pra estar junto com você por aqui, levar o melhor da música gospel até você, porque sabe por quê? Tá começando, gente, o nosso Louva aí! Louva aí! Vem participar com a gente, vem interagir, vem pedir o seu louvor maravilhoso. Eu quero que você aproveite bastante o seu fim de semana com sua família e amigos. Cola aí com a gente, tá bom? Estamos começando, estamos chegando no seu fim de semana. Aumente o volume. Louva aí.

0: glória se você é essa geração.
1: Não falei pra você que o programa tava top? Ah, tá gostando do novo aí? O que você tá achando aí? Que bacana te encontrar por aqui, hein? Quero te ouvir, solta a voz aí também. Gente, é muita música, é muita adoração, a palavra do Senhor Jesus em forma de canção. A gente vai por aqui louvando o nome dele, falando sempre o nome dele e a presença do Senhor Jesus. Curte aí mais uma sequência, aumenta o som, bora!

0: É o Lovaí! Fechando aqui, gente, a nossa meia hora de música! Já, produção! Tem que ir pro intervalo, é isso? Pro intervalo! Intervalo chegando, eu volto já! Segurei, ó! Ei! É rapidinho, hein? Vou ali tomar água, pegar um cafezinho na cozinha. Tem mais uma sequência, ó! Oh, se eu fosse você, eu não perdia! Segurei, volto já!
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1: Já estamos de volta com o Lovaí.
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com ele, né? O nosso Senhor Jesus. Tô te aguardando por aqui, dá tempo, hein? Dá tempo, vamos pra nossa última meia hora do nosso Louva aí, aumente

Gente, tá gostando do Lova aí? Bacana te encontrar por aqui, hein? Cada música, cada canção, cada letra. E a gente vai louvando o nome do Senhor Jesus. Obrigado a você que tá em casa, no trabalho, seja onde for. Tá? É uma bagunça que a gente faz aqui também no seu fim de semana. Ai, glória a Deus. Glória a Deus. Em nome do Senhor Jesus. Vamos nessa, gente. Vamos deixar de papo, né? O povo quer ver música. Então, aumente o volume e bora...

0: rapidinho, produção. Gente, que prazer, tá? Ver vocês por aqui. A gente volta a se falar no próximo fim de semana, tá bom? Curta bastante aí seus amigos, sua família. Não deixe de ir no culto e muito mais. Até a próxima. Fui!
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1: 11:59.
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3: Muito bem, estamos começando mais um Top 10 do dia. Segmento Gospel, bacana demais. A partir de agora tem as 10 mais tocadas no segmento Gospel para você adorar o nosso Deus. Aumenta o som.
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0: Posição 7.
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0: campeã do dia. Eita, coisa boa, hein? A gente volta na próxima edição com mais Top 10 Gospel pra você.
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0: Olá, gente, como companheiros de viagem, estamos aqui para mais um momento especial. Quando lhe foi pedido que descrevesse a extensão de seu amor, Cristo estendeu uma das mãos para a direita e a outra para a esquerda, e nessa posição elas foram pregadas, para que você soubesse que Ele morreu por amor a você. Ele morreu por amor a nós.
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2: Os céus declaram a glória de Deus e o firmamento anuncia a obra das suas mãos.
0: Está escrito em Filipenses 4:6. Não estejais inquietos por coisa alguma, antes as vossas petições sejam em tudo conhecidas diante de Deus pela oração e súplicas com ação de graças. O que você faz quando tem um problema? Você se preocupa? A maioria de nós, sim. Mas a preocupação resolve o problema? Não, não resolve. Então, se a preocupação não resolve o problema, por que se preocupar? É difícil responder. A maioria das vezes a gente não consegue se controlar. Ezequias nos deu uma ideia para a solução de problemas. Recebendo, pois, Ezequias as cartas das mãos dos mensageiros e lendo-as, subiu à casa do Senhor. E Ezequias as estendeu perante o Senhor. E orou Ezequias perante o Senhor e disse: Ó Senhor, Deus de Israel, que habitas entre os querubins, Tu mesmo, só Tu és Deus de todos os reinos da terra. Tu fizeste os céus e a terra. Então Ezequias orou: Agora, pois, ó Senhor, nosso Deus, sê servido de nos livrar das suas mãos, e assim saberão todos os reinos da terra que só Tu és o Senhor Deus. A oração desprendida de Ezequias tinha um propósito, um que Deus não poderia ignorar. Ezequias, que estava acostumado a levar seus problemas diretamente a Deus, levou diretamente ao Senhor o problema do rei da Assíria, que estava prestes a atacar Jerusalém. E Deus respondeu, fazendo com que milagrosamente aquele rei poderoso fosse derrotado. Em vez de nos voltarmos para Deus como primeira instância, muitas vezes vamos para Ele como nosso último recurso. Devemos seguir a fórmula de Ezequias. Voltar-se primeiro para Deus com nossos problemas, porque só Ele é capaz de manejá-los de uma forma que seja para o nosso melhor interesse.
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0: Nosso Deus e Pai, obrigado por sempre responder às nossas orações. Neste momento, nossa oração pede Tua proteção e salvação. Somente Tu, ó Senhor, podes nos salvar de muitos problemas trazidos pelo nosso inimigo. Derrota-o quando ele atacar nossa vida. Pai, mantém-nos perto de Ti, através de Cristo Jesus, nosso Senhor. Amém.
2: Que privilégio ter a mesma mão que fez o universo e espalhou as estrelas, escrevendo seu nome no livro da vida. Louve a Deus por isso e declare agora Cristo como seu Senhor e Salvador, buscando a partir daqui o perdão e uma vida correta. Deus alegra-se por todo aquele que assim desejar de todo o coração.

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5: Precisamos lembrar o seguinte, que acima de tudo isso, acima de todos nós, existe um Deus que nos cuida, nos protege, nos abençoa, nos ama, que é o nosso Pai, que é simplesmente e unicamente o nosso Deus. Viva Jesus! Viva Deus Pai! Viva Nossa Senhora Aparecida!
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7: Meio-dia e 59 minutos.
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12: Olá, muito boa tarde para você que está conosco já conectado aí no Palavra Viva deste sábado, ok? Vamos iniciar agora com a nossa costumeira oração. Pai Celestial, no nome de Jesus, nós te adoramos, nós te bendizemos e nós te exaltamos. Deus, nós te damos glória pela sua grandeza, pelos seus atos poderosos. Papai Celestial, nós agora te agradecemos, Senhor, por mais um dia santo, pela vida que o Senhor nos deu, Papai. No nome de Jesus, Senhor Deus, imploramos ainda que o Senhor receba nossa gratidão por estarmos aqui, meu Senhor Deus, no Palavra Viva para falar do grande amor do Senhor, para tocar louvores belíssimos para a Tua glória, como também, Senhor, para orar por quem está nos ouvindo e por nós mesmos. Fica conosco, Papai. Ainda te imploramos que o Senhor nos guarde, proteja, que o Senhor nos dirija continuamente. Deus eterno, a todos que nos ouvem, Papai, que o Senhor ricamente abençoe em todos os aspectos, para a glória do nome santo do Senhor. Meu Deus, fique conosco, nós te suplicamos, pois nada podemos sem o Senhor. Em nome de Jesus, te agradecemos. Amém. Glória a Deus, começamos já nosso Palavra Viva deste santo sábado, e você que está nos ouvindo, nosso abraço para você. Nossa gratidão já de antemão pela sintonia, pelo carinho da sua audiência. Louvado seja o santo nome de Deus. E nós gostaríamos de deixar, já no início do nosso Palavra Viva, o nosso versículo do dia, para você guardar aí no seu coração, na sua mente, para você ficar meditando nesta santa palavra, tá ok? Evangelho de Mateus, capítulo 9, versículo de número 27. É o versículo do dia, tá ok? Marque aí na sua Bíblia, caso você não tenha, escreva aí no seu celular para você ficar refletindo, tá bom, querido? Mateus, capítulo 9, versículo 27. Versículo do dia nos diz assim, na palavra de Deus. E partindo dali, partindo Jesus dali, seguiram-no dois cegos, clamando e dizendo: tem compaixão de nós, filho de Davi. Louvado seja o santo nome do Senhor. E partindo Jesus dali, seguiram-no dois cegos, clamando e dizendo: tem compaixão de nós, filho de Davi. Ok? Tá aí o versículo do dia para a sua reflexão e para a nossa também, aqui no Palavra Viva deste sábado maravilhoso, louvado seja Deus. Queremos já agradecer por estarmos aqui e por podermos contar com a sua companhia aí até às 14 horas, louvado seja Deus. Tá bom? Um abraço para você mais uma vez, você que está conectando agora aí, você que está aí viajando, que está no descanso, no repouso aí na sua casa, você que está ainda no trabalho, comprando, vendendo, negociando, enfim, qualquer trabalho profissional que você exerça, nosso abraço para você, tá bom? Fica conosco aí. Se você quiser mandar um alô para nós, 999-8264-1033, tá bom? Mande o seu alô, peça aí o seu louvor preferido, a sua música gospel predileta que nós tocamos para você aqui no Palavra Viva. Louvado seja Deus. Queremos já agradecer também aqui pela produção desse programa através do Lemos e da Denise. Que Deus abençoe ricamente, fortaleça, livre de todo mal. Nossa gratidão em nome de Jesus. Muito bem, nós já vamos tocar dois preciosos louvores aí para você que nos ouve, ok? Escute aí, já vai tocar Preciso Confiar, Estela Laura. E depois, na sequência, Pense Duas Vezes, Voz da Verdade. Curta aí, querido, um abraço.
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3: Muito bem, muito boa tarde para você que está conectado conosco aí, você que está aqui ligadinho no Palavra Viva deste sábado. Um abraço para você, continue conosco aí, desfrutando de belíssimos louvores da música gospel maravilhosa para a nossa vida. Louvado seja o santo nome de Deus. Deus continue te abençoando, querido. Você que está aí nos ouvindo, louvado seja o santo nome de Deus. Daqui a pouco estaremos tocando mais louvores para você. Fica aí. Não saia daí. Estamos aqui até às 14 horas, do ladinho de você aí, tá bom? Quero mandar aqui um alô especial para a missionária Socorro, minha esposa e meus filhos. Beijo. Deus abençoe ricamente em nome de Jesus. Vai o nosso abraço também aqui para os nossos queridos pastores da AD de Codó. Louvado seja Deus. Pastor José Gomes, pastor João Arnoldo, pastor Cícero Lopes, pastor Fernando, pastor Getúlio, pastor Francisco, nosso querido pastor Jairon também ali na atriz dela, pastor José Pereira lá no quilômetro 17. Também os dirigentes das congregações da AD de Codó. Nosso abraço para você, querido. Você que está aí nas lides do Evangelho, que Deus continue a te abençoar no nome santo de Jesus de Nazaré. Continue ligado conosco aí, no nome santo do Senhor. Nosso abraço vai para as missionárias, dos pastores, tá bom? Que Deus abençoe ricamente no nome de Jesus. Desejamos saúde e paz para todos vocês. Sucesso na caminhada, tá bom? Glória a Deus. Quero mandar um alô especial também para minha mãe lá em Valparaíso, no estado do Goiás, e para os meus queridos irmãos que também estão ali em Valparaíso, em Lusiânia, meu irmão primogênito lá em Caldas Novas, louvado seja o santo nome de Deus, minha irmã lá em Sorriso, no Mato Grosso, louvado seja o santo nome de Jesus, meu irmão Antônio lá em São Paulo, interior de São Paulo, é Presidente Prudente, abraço meu querido, em nome de Jesus, glória a Deus. Também vai para o meu irmão Domingos lá em Campestre, desculpa, lá em Timbiras e a sua esposa também, tá? E meu irmão José, também lá em Timbiras. Abraço para vocês. Glória a Deus. Meu irmão Rivaldo, lá em Caxias. E meu irmão José, também lá em Timbiras. Abraço para vocês. Glória a Deus. Meu irmão Rivaldo, lá

Um abraço para o meu querido irmão Araújo, né, aqui em Codó. Deus continue te abençoando, meu irmão, dando saúde e paz no nome santo do Senhor. Alô, irmão Ivan Rodrigues, lá em Penha, Santa Catarina. Abraço para você, meu querido. Bendito seja o santo nome de Deus. Pastor Manuel Cardoso e a irmã missionária Rosimar, lá em Parauapebas, ali próximo de Canaã dos Carajás. Forte abraço, meu querido. Que Deus te abençoe ricamente no nome de Jesus. Bendito seja Deus. E é para vocês aí que nós falamos que nós dedicamos esses dois louvores que nós vamos tocar agora, ok? Carinhosamente para você. Louvado seja o santo nome de Jesus. Escute aí, medita nesses louvores, tá bom? Vai ser Todos os Meus Dias com Gabriel Guedes e, na sequência, bem conhecido esse louvor, Deus Tremendo com a Shirley Carvalhais. Quanto tempo já toca e nunca deixa de ser lindo esse louvor, né? Tá bom? Abraço para você. Curta aí no nome de Jesus.

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1: Boa tarde para você que está nos ouvindo. Continuamos aqui no Palavra Viva deste sábado, ok? Tocou aí mais dois belíssimos louvores para você e agora nós vamos fazer a nossa leitura bíblica deste dia, ok? Nós já lemos o versículo do dia e agora chegou o momento de nós lermos mais um pouco da Palavra de Deus, que são os versículos para a nossa meditação que ocorrerá daqui a pouco, tá bom? Abra sua Bíblia no Evangelho de Mateus, capítulo 8, versículos 23 a 27, ok? Mateus 8, 23 a 27 diz assim: E entrando ele no barco, seus discípulos o seguiram. E eis que no mar se levantou uma tempestade tão grande que o barco era coberto pelas ondas. Ele, porém, estava dormindo. E os seus discípulos, aproximando-se, o despertaram, dizendo: Senhor, salva-nos, que perecemos. E ele disse-lhes: Por que temeis, homens de pequena fé? Então, levantando-se, repreendeu os ventos e o mar. E seguiu-se uma grande bonança. E aqueles homens se maravilharam, dizendo: Que homem é este que até os ventos e o mar lhe obedecem? Amém? Glória a Deus. Está aí, meus queridos, a leitura da Palavra de Deus para a nossa meditação logo mais. Mas você já fica com esses versículos aí da Palavra do Senhor guardadinhos aí na sua mente e em seu coração, para daqui a pouco meditarmos mais um pouco no nome santo de Jesus Cristo de Nazaré. Ok? Palavra Viva com você até 14 horas. Fica conosco aqui contigo, Pastor Almir Marques, todos os sábados, louvado seja Deus, tocando para você belíssimos louvores, meditando, orando com você, tá bom, querido? Não esqueça de que nós temos esse encontro aqui todos os sábados, tá ok? Eu quero mandar um alô para o nosso querido pastor Genivaldo, lá em Cajazeira, distrito de Codó, aqui no Maranhão, tá bom? Abraço, pastor. Quero mandar um alô para os irmãos da congregação Moriá, aqui em Codó, certo? Abraço para todos os irmãos da congregação Moriá. Vamos tocar os próximos louvores dedicados a vocês também, tá, meus queridos? Pastor Montelo, lá em Pedra do Salgado, Vitorino Freire. Pastor Nilson, lá em Presidente Médici. Pastor Torres, lá no Portão, Governador Nunes Freire. Ok? Abraço nosso querido irmão Eli, a irmã Fabiana, que da congregação Betsaida aqui em Codó. Missionário Darlan, louvado seja Deus. Queridos, que Deus continue abençoando ricamente a você e toda a sua família. Quer mandar um alô para nós? Manda aí no 99-982-64-1033. Tá ok? Para nós incluir o seu pedido de oração, o seu louvor, sua música gospel predileta no nosso próximo programa, nossa programação seguinte, tá ok, meu querido? Louvado seja o santo nome de Jesus Cristo de Nazaré. E nós gostaríamos de agradecer mais uma vez pela sua audiência, aleluia, pelo seu carinho por estar aqui conosco. Quero mandar um alô também pro meu tio Ribamar lá em Açailândia, aqui no Maranhão. Abraço, tio. Meu tio Branco também lá em Dom Eliseu, no estado do Pará. Que Deus abençoe a vocês e toda a família em nome de Jesus Cristo, tá bom? Que Deus dê saúde, prosperidade e felicidade para todos vocês. Forte abraço. Vamos tocar mais um louvor aí. Ofereço para vocês que nós mencionamos aqui, A Espera de Jesus, com a Isabelle Araújo, tá bom? Curta aí, maravilhoso esse louvor para sua reflexão no nome de Jesus.

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1: Bendito seja Deus, glórias ao Senhor. Meus queridos, chegou o momento da nossa meditação na Palavra do Senhor, depois de mais um louvor, né? Maravilhoso aí, A Espera de Jesus, com a Isabelle Araújo. Esse louvor, na verdade, ele é a gravação original do Oséias de Paula, que por muitos e muitos anos tocou belíssimos louvores, né? E ainda toca, né? E aí tem regravações aí desse maravilhoso louvor do Oséias de Paula, né? A voz de Isabelle Araújo. Agradeço pra você pela audiência, tá bom? Louvado seja Deus. Acabei de receber mensagem aqui do nosso querido irmão Domingos, lá nas Flores, município de Timbira, né? Conectado direto no Palavra Viva. Abraço mais uma vez, meu querido. Deus abençoe. Muito bem, nós lemos aqui em Mateus capítulo 9, versículo 23 a 27. Desculpa, capítulo 8, versículo 23 a 27. E o texto que nós lemos é conhecido entre os leitores da palavra. E nós gostaríamos de trazer uma meditação junto com você nessa hora, tá bom? O Evangelho de Mateus, onde nós lemos esse texto do capítulo 8, versículos 23 a 27, é um maravilhoso livro da palavra de Deus, assim como todos os outros. O evangelista Mateus muito nos admira pela forma como ele escreveu acerca de Jesus Cristo de Nazaré. Esse homem era um ex-alfandegário e passou a seguir os passos de Jesus. Numa síntese do Evangelho de Mateus, nós podemos também, já considerando que ele é o primeiro livro do Novo Testamento, no cânon, na ordem canônica, esse Novo Testamento, que é composto, né, por 27 livros, que apresenta quatro seções, principalmente, né, biografia, história, doutrina e profecia. Os Evangelhos, onde está o de Mateus, são biografias. O livro de Atos dos Apóstolos é história. E nós temos 21 epístolas, 7 dessas que são chamadas de universais, de Tiago a Judas. E essas epístolas são as cartas doutrinárias, é a seção doutrina. E temos a revelação apocalíptica, que é o livro da profecia, ok? Creio que você já tenha ouvido sobre isso em outro momento, de uma outra forma, você que costuma, né, acessar conteúdos bíblicos. Esse Evangelho, segundo Mateus, ele é o primeiro livro do Novo Testamento, como eu já disse. E nós temos no Novo Testamento Mateus, Marcos, Lucas e João, que compõem a primeira seção, e são os quatro Evangelhos, né? Na realidade, esses quatro evangélicos, eles são apenas um, são Evangelhos, né, vistos e descritos de formas diferentes por cada um dos seus escritores. Louvado seja Deus. Inclusive, um desses escritores era o Dr. Lucas, o médico amado. No entanto, em todos eles, a história, né, narra-se a respeito de Cristo Jesus. Okay? A apresentação deles também é um pouco diferente, mas a respeito de Cristo, um único Deus. Mateus, ele apresenta Cristo como rei, enquanto que João como filho de Deus, já Marcos como servo e Lucas como filho do homem, mas tudo a respeito do nosso Senhor, ok? Mateus, ele era, conforme Marcos 2,14, filho de Alfeu e foi chamado para Jesus para o apostolado, né, conforme está no capítulo 9 e versículo de número 9 desse livro. Diz assim, acerca do chamado de Mateus: e Jesus, passando adiante dali, viu assentado na alfândega um homem chamado Mateus, e disse-lhe: segue-me. E ele levantou-se e o seguiu. Louvado seja o santo nome de Deus. Então foi registrado nesse versículo, inclusive pelo próprio Mateus, quando ele foi chamado por Jesus para seguir o Mestre. Glória a Deus. Ele estava lá sentado na alfândega, né? conhecidas antigamente como exatoria. E Jesus chamou Mateus e ele o seguiu. Glória a Deus. Apesar de seu nome não ser mencionado como o autor do livro, mas ele é confirmado, né? Todos afirmam ele ser o autor. Louvado seja Deus. Mas ainda temos uma esfera de ação que nos diz que o evangelista Mateus, na verdade, ele sendo o autor desse livro, ele descreveu sobre Jesus Cristo de uma forma maravilhosa. Quis o nosso Senhor, obviamente, que os seus relatos fossem escritos. E tudo isso foi para que se cumprisse o que o próprio Cristo nos diz, que as coisas devem estar escritas, né? Porque a Bíblia nos diz, lá no capítulo 4, e versículo 10, o próprio Jesus caracterizando que havia necessidade de tudo estar escrito. Foi quando ele passou pela provação, né? Pela tentação. E Jesus sempre dizia: está escrito, nem só de pão vive o homem. Depois Jesus disse: está escrito, não tentarás o Senhor teu Deus. E por fim Jesus disse: está escrito, ao Senhor Deus adorarás e só a Ele servirás. Então Jesus Cristo mesmo orientou sobre o registro das coisas, as provas que devem existir. O Senhor Jesus Cristo ensinou correto. Ok, meus queridos? Aqui no texto em que nós lemos, no capítulo 8, e versículos 23 a 27, a Bíblia nos mostra algo extremamente importante para a nossa meditação. E entrando ele no barco, seus discípulos o seguiram. E eis que no mar se levantou uma tempestade tão grande que o barco era coberto pelas ondas. Ele, porém, estava dormindo. E os seus discípulos, aproximando-se, o despertaram, dizendo: Senhor, salva-nos, que perecemos. E ele disse-lhes: por que temeis, homens de pequena fé? Então, levantando-se, repreendeu os ventos e o mar. E seguiu-se uma grande bonança. E aqueles homens se maravilharam, dizendo: que homem é este que até os ventos e o mar lhe obedecem? Olha, meus queridos, imagine você estando alguém, e nesse caso aqui, mais de uma pessoa, num barco e o mar fica revolto, os ventos tempestuosos acometem esta embarcação. Imagine você, meus queridos, o perigo de morte, o desespero que aqueles discípulos estavam passando. Olha, a gente pode inclusive comparar essa aflição que eles passaram com os problemas da vida. Nós passamos sim, se formos aqui nos lembrar, por mares tormentosos, momentos angustiantes, riscos de morte o tempo todo. Na verdade, viver é perigoso. Estamos submetidos ao risco, eventualmente. E há pessoas que estão submetidos ao risco frequentemente, como é o caso das pessoas que têm profissões de risco, como, por exemplo, motorista ou eletricista. Já pensou aquelas pessoas que trabalham na energia de alta tensão, ok? Cabos energizados. Pois bem, ali estavam os discípulos passando por esses momentos tormentosos. E, na verdade, nós até podemos dizer que esses tormentos não existem só dessa forma. Às vezes, alguém está passando por um problema familiar, uma doença, uma situação delicada no meio profissional. São mares tormentosos, são problemas difíceis, são ventos tempestuosos para a vida. Bom, mas o texto nos diz sobre apaziguar a tempestade. Apaziguar aqui, tornar aquele momento em um momento de paz novamente, em relação à tempestade. Porque diz o texto que entrando ele no barco, seus discípulos o seguiram, Jesus e seus discípulos. E atravessando eles o mar, se levantou uma tempestade tão grande que o barco era coberto pelas ondas. Ele, porém, estava dormindo. Agora, imagine você, querido, você que nos ouve, pense comigo. Jesus está num barco, o vento é tempestuoso, o mar ficou revolto. Os discípulos agora estavam passando por uma aflição extrema, mas diz o texto que Jesus dormia naquela hora. Querido, você poderia até pensar assim, como Jesus está dormindo enquanto seus discípulos estão passando por um momento de tempestade, dificuldade, de problema? Como assim? Imagine você também que Jesus Cristo certamente sabia que ao falar, ele acalmaria tudo. O texto diz que os seus discípulos, aproximando-se de Jesus que dormia na hora da tempestade, eles foram lá onde Jesus, despertaram-no dizendo, Senhor, salva-nos que perecemos. Então, ainda hoje serve esse ensinamento bíblico escrito por Mateus. Os problemas estão ocorrendo. A quem devemos recorrer? Diz o texto aqui que os discípulos, por mais que fossem acostumados a manusear, trabalhar pescando, eles tinham costume com embarcação, eles sabiam o que era vendaval, eles sabiam o que era um mar tormentoso. Mas eles se acharam em aperto, eles não tinham como se safar daquela situação vexatória, difícil, delicada, tormentosa, como eu já disse. Por mais que fossem acostumados, né, habilitados para aquelas tarefas que eles tinham costume de fazer, como sendo pescadores. Os pescadores, quando vão para o mar, todos nós sabemos que eles passam por essas lutas. Eles são pessoas que trabalham assim e o trabalho deles é um trabalho difícil, precisa se esforçar fisicamente e passar por esse momento de dificuldade. Bom, mas apesar disso, eles não estavam conseguindo se livrar daquela situação difícil. E então, vendo que iam perecer, diz o texto, os seus discípulos foram lá onde Jesus despertaram, dizendo, Senhor, salva-nos, que perecemos. Salvação aqui, literalmente falando, salvação para que eles não morressem. Salva-nos. Era Jesus para lhes salvar da morte. E Jesus disse, por que temeis, homens de pequena fé? Ora, imagine Jesus dizer isso. O vento soprando fortemente, as águas turbulentas. E Jesus diz, por que temeis, homens de pequena fé? Então, o que fazer? Se Jesus disse isso, tinha algo que era possível fazer para resolver aquela situação imediatamente. Mas como assim? Não tinha como eles chamarem um outro barco, não tinha como eles chamar salva-vidas, chamar alguém para socorrer. Jesus não se referia a isso. Jesus se referia à fé. Falar e algo acontecer. Pois é. Então, levantando-se Jesus, repreendeu os ventos e o mar. E seguiu-se uma grande bonança. Oh, glória a Deus. Há outros momentos na Bíblia, no Evangelho de Marcos e de Lucas, que a Bíblia nos diz que Jesus Cristo falou com o vento, falou com a água, disse, acalma-te, vento, aquieta-te, mar. Agora imagine você, fora desse contexto, alguém ficar falando com o vento e falando com a tempestade, dizendo, acalma-te, vento, aquieta-te, mar. Alguém poderia dizer, isso aí tá louco, tá falando com o vento, tá falando com o mar, como se o mar tivesse ouvidos e o vento também. Coisas que parecem loucura, né? Só para quem crê. Mas o fato é que Jesus Cristo repreendeu, diz o texto. Repreender, nesse caso aqui, dá uma ordem contrária àquela ação. A ação do vento era terrível, amedrontadora, assim como das águas do mar. Então Jesus repreendeu, deu uma ordem imperativa: acalma-te, vento, aquieta-te, mar. E no mesmo instante, é como se estivéssemos vendo, né? O vento parando o seu movimento e as águas deixando de ser rebuliças. E, meus queridos, naquele instante, diz a Bíblia, que quando Jesus repreendeu os ventos e o mar, e seguiu-se uma grande bonança, algo bom aconteceu. Pense nisso em relação à sua vida. De repente alguém está enfrentando um problema terrível. Siga o exemplo dos discípulos de Jesus. Eles estavam vendo que precisavam de salvação, de alguém que resolvesse aquela causa difícil, delicada, para eles impossível, aos olhos humanos. Mas eles foram lá acordar Jesus. Então imagine você, está passando um problema, uma luta, uma aflição, chame por Jesus. Siga o exemplo de Bartimeu, que está no... O cego Bartimeu, que está lá em Marcos capítulo 10, versículo 46 em diante. Bartimeu clamou por Jesus: tem misericórdia de mim, filho de Davi. Viu que não estava sendo ouvido? Falou mais alto: tem misericórdia de mim, filho de Davi. E Jesus o abençoou. Louvado seja Deus. Ainda hoje é assim, meu querido. Precisamos recorrer a Cristo Jesus. Precisamos clamar por Ele. Chamar pelo nome dEle. O poder de Cristo ainda hoje é o mesmo. Quem sabe nós estamos precisando clamar mais por Ele. Os discípulos nos ensinaram aqui algo maravilhoso. Vamos despertar Jesus. Alguém poderia dizer: mas Jesus está dormindo, está descansando, por que incomodá-lo? Mas era uma questão de vida ou morte. Chame por Jesus também. Ainda que a sua situação não seja a mesma, não seja uma embarcação a ponto de afundar, mas pode ser um outro problema, problema de saúde, pode ser um problema familiar, pode ser um problema no trabalho, pode ser qualquer uma outra situação. Mas pense, o próprio Cristo disse: sem mim nada podeis fazer. Ele sabe que nós precisamos chamá-lo. Ele sabe que nós precisamos entender que Ele está sempre a nos abençoar. E se nós não o chamamos, então Jesus Cristo simplesmente: bom, se não me chamou, é porque pode resolver, mas nós não podemos. Nós precisamos de Jesus, querido. Nós precisamos de Jesus. E cada vez é mais urgente a nossa necessidade de Cristo. E aqueles homens se maravilharam, dizendo: que homem é este que até os ventos e o mar lhe obedecem? Meus amados, você que nos ouve, abraço para você. Jesus Cristo admirou até os seus discípulos. Que homem é este que até os ventos e o mar lhe obedecem? Precisamos resgatar isso para a nossa vida. Precisamos entender que Jesus Cristo é o autor e consumador de todas as coisas. A Bíblia diz: no princípio criou Deus os céus e a terra. Gênesis 1, capítulo 1, versículo 1. Em João capítulo 1, versículo 1 está escrito: no princípio era o Verbo, e o Verbo estava com Deus, e o Verbo era Deus. Ou seja, Cristo já estava lá na criação de todas as coisas. Se Ele criou tudo, então é por isso que o vento lhe obedeceu e o mar também. Porque qual é o filho que não obedece o seu pai? Se o Criador deu origem a tudo isso, então para Ele sim é possível repreender, é possível mandar acalmar. E isso aconteceu. Ok? E os discípulos ficaram admirados, mas aconteceu. Então nós podemos crer nisso, podemos fazer com que isso permaneça vivo em nós, tá bom? Desculpem. Vamos lá. Fique com essa meditação para a glória de Deus, e nós desejamos que esta palavra fique guardada aí na sua mente também para a sua reflexão, tá bom? Nós vamos tocar um louvor agora. O nome desse louvor é Obrigado, do Leonardo Gonçalves. Daqui a pouco voltamos para nós orar juntos, tá bom, querido? Um abraço.

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1: Maravilha de Deus, estamos de volta para nós fazermos nossas considerações finais aqui neste santo dia, louvado seja Deus, em que nós tivemos a oportunidade de meditar na Palavra Santa do Senhor, nosso Deus. E nós também aqui podemos nos maravilhar com os belíssimos louvores que nós temos tocado, que tocam a nossa alma, louvado seja Deus, bem como elevar nossa voz a Deus agradecendo pelas suas misericórdias e ler as santas escrituras. E tudo isso para a glória do Senhor, meu caro. A Bíblia nos ensina que nós devemos pensar em Deus, louvado seja Deus, o tempo todo. Está envolvido com aquilo que agrada o nosso Senhor, como diz o Salmo 37, versículo 4. Agrada-te do Senhor e Ele satisfará o desejo do teu coração. Bendito seja o santo nome de Deus. Então chegou o momento de nós orarmos por gratidão a Deus. Ore conosco, você que está passando por um momento adverso, você que busca o perdão de Deus, a salvação. Chegou a hora da nossa oração. Pai, no nome de Jesus, nós desejamos, meu Senhor, mais uma vez te exaltar, te glorificar, te bendizer. Meu Deus, o nosso desejo é continuar te agradando, Senhor da Glória. Agradecidos, meu Pai, por tudo que o Senhor planejou para o nosso bem antes que chegássemos neste mundo. E mesmo tendo chegado, Senhor Deus, continuamos agradecidos porque o Senhor nos deu vida, Papai. Ó Deus, é providência do Senhor que estejamos respirando, que tenhamos água para beber e pão para nos alimentar. Recebe nossa gratidão, Senhor Deus, pelos santos cuidados do Senhor por cada um de nós. Pela vida, meu Pai do céu, que o Senhor nos deu, guardado pelos cuidados do Senhor. Senhor, te agradecemos por mais este santo dia, pelas tantas vidas deste mundo. Deus, pelos que estão nos ouvindo, mas se agora, Senhor, algum dos nossos ouvintes enfrenta adversidades, problemas com a saúde, Senhor Deus, situações delicadas em sua vida familiar, profissional, ó, meu Deus, seja que problema for, Papai, no nome de Jesus que tem todo o poder, nós repreendemos os males na vida daqueles que nos ouvem. Senhor Deus, expulsa a dor, a enfermidade, cura de alma, Senhor Deus, de espírito, de corpo, Papai. Senhor, aos arrependidos, salva nesta hora. Manifesta o seu poder, meu Santo Espírito de Deus, e convence da necessidade da salvação por causa do pecado. Ó Deus do juízo, da justiça, Senhor, Pai, no nome de Jesus, que vidas se rendam a Ti para a Tua glória. Senhor, alcança a todos que creem, Senhor, com a Tua graça. Em nome de Jesus Cristo, repele, Senhor, males, socorre os aflitos, quebranta o coração, Senhor Deus, salva pelo Teu poder. Que nenhum daqueles que estão, Senhor, conosco, que nos ouve, Pai,

Essa igreja terá sido avivada, será exemplo para essa grande geração.

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1: 15 horas e 1 minuto.

0: Olá, boa tarde. Boa tarde, meus irmãos católicos. Bênçãos na vida de todos nós que procuremos lutar pela Eucaristia, fazer a vontade do Eterno, para que a gente possa se aproximar mais do Espírito Santo, se aproximar do nosso Deus. Nós estamos começando o programa Vivendo a Música Católica. As melhores músicas católicas você acompanha aqui no Vivendo a Música Católica na sua Lemos FM. É um prazer imenso. Então vamos começar com música, vamos começar cantando nesse programa maravilhoso. Aí eu convido todos os católicos para estarem conosco sempre sábado às 15 horas. Com o programa, você já sabe, Vivendo a Música Católica. E nós começamos o programa de hoje com Frei Gilson, que veio em Codó, arrastou multidões, e aí a gente cantou com ele, né? A gente ficou feliz. E nós vamos com o Frei Gilson. Eu seguirei. Tu és o centro. Frei Gilson, no Vivendo a Música Católica.
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Sem a graça de Deus nós não podemos nada. Você entende isso? Sem a graça de Deus você não pode ser santo. Existe um detalhe que às vezes a gente não para para pensar. Até quando a gente se arrepende de um pecado, isso é graça de Deus. Não pense você que você está indo lá para o confessionário, porque agora você é o humilde e está se arrependendo. Não. Até quando a gente se arrepende, é um dom que Deus está dando para a gente. Amém? Tudo é graça. E em nome de Jesus, pela graça dEle, nós iremos até o fim. Você não vai desanimar no caminho. Olha para quem está do seu lado e diga: você não vai desanimar no caminho, porque a graça de Deus está contigo. Pode aplaudir a graça de Deus. Ergue teu braço e diga: eu te seguirei.

uma coisa você tem que entender: Deus não aceita ficar em segundo lugar. Deus não aceita. Ah, mas eu amo minha família. Mas a sua família não pode ficar no primeiro lugar. Ah, mas eu amo meu trabalho. É, mas o seu trabalho não pode ficar em primeiro lugar. Ah, mas eu amo a minha casa, eu amo meus bens, eu amo tudo que eu tenho. Então, mas tudo isso não pode ficar no lugar de Deus. Deus em primeiro lugar na sua vida. Buscai primeiro o reino de Deus e o resto vem por acréscimo. Aquele que ama pai e mãe mais do que a mim não é digno de mim. Nem mesmo a família Deus permitiu que você amasse mais do que ele. Ele é mais que tudo. Eu gostaria que você colocasse Jesus de volta no lugar que é só dele. O primeiro lugar na sua vida é de Deus e de mais ninguém. Não é do namorado, não é do noivo, de ninguém. Diga comigo: de ninguém. De ninguém. O primeiro lugar na minha vida é de Deus.

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2: Alô você, brigadão por você estar aqui com a gente no Vivendo a Música Católica. Neste sábado, abençoado sábado do Senhor, você está com a gente. Muitíssimo obrigado por você estar aqui com a gente, tá bom? Olha, daqui a pouco nós vamos ler um pouquinho a Palavra de Deus, a Bíblia Edições Ave Maria. Eu estou com ela aqui, uma Bíblia Católica. E nós vamos daqui um pouco ler o que fala o livro de Êxodo, no capítulo 20, né? Você vai acompanhar uma passagem muito boa,

da palavra de Deus. Muito bonita, né? Muito sagrada da palavra de Deus. Quero mandar um alô aqui para os nossos irmãos da Igreja de Santo Antônio. Um abraço para os nossos irmãos, paróquia de Santo Antônio, ali na rua Joaquim Nabuco. Recebam o nosso abraço, né? E nós queremos mandar um alô aqui para o meu amigo Cordeiro, né? Da paróquia de São Francisco, é o pároco da Igreja de São Francisco. Também um abração também para Jaime, diretor da paróquia de São Pedro. Um abraço para vocês, brigadão por estarem ligados aqui no Vivendo a Música Católica. E um abraço também para Frank Souza, esse católico abençoado da cidade de Codó. Olha, você durante o programa, você vai colhendo algumas informações do meio da nossa igreja, da Igreja Católica Apostólica Romana. E para você saber, vamos lá, o catolicismo é a religião com mais adeptos no Brasil. Segundo dados do Instituto Brasileiro de Geografia e Estatística, o IBGE, cerca de 102 milhões de pessoas são representadas pela fé, número que representa 56,7% da população. Então, esse é o percentual, segundo o IBGE, de católicos no Brasil. As pessoas que se declaram católicas, apostólicas romanas, somam aí um percentual de 56,7%. Esse é o número aí, destinado aí pelo IBGE. Bênção para todos os nossos irmãozinhos. Você já está sabendo, né? Você pode pedir a sua música do padre, da irmã Tereza, de quem você quiser, tá? Pelo 999-84-165465, você envia uma mensagem de áudio dizendo eu quero a música do padre, do cantor tal, do grupo, tá? E a gente vai rodar para você aqui a música e se você quiser oferecer, fique à vontade. Vivendo a Música Católica aqui na sua rádio Lemos FM. Quem canta para nós agora é Tiago Brado. Minha Essência, Verdades do Tempo. Cante, acompanhe.

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4: Olá, de volta aqui no Vivendo a Música Católica. Parabéns para você, para nós que somos católicos, você que está visitando as igrejas, não deixe de frequentar, de ir à missa, se confessar. Você cometeu algum erro, né? Tá todo desmantelado espiritualmente, vá, confesse com o padre, com o pároco, né? Se aproxime mais da palavra de Deus, seja um santo, não é? Sejais santos como eu sou santo, sejais santos, né? E aproveitando aqui, eu quero mandar um alô mais para os nossos irmãos católicos. Quero mandar um alô aqui para a Conceição Cruz, lá na 13 dela. Também o Edelson, aqui no centro da cidade. Recebam o nosso abraço, sintam-se abençoados, não é? E transmissor da palavra de Deus. Alô, meu padre Edvan Sena, na igreja de Santa Teresinha, na rua São Luís, no Codão Novo. Olha, todo domingo às 7 horas da noite tem missa, viu? Você que é católico, você pode ir lá. E você que é evangélico também pode ir assistir à missa, tá bom? Bom, eu estou aqui com a Bíblia, a edição Ave Maria, a Bíblia excelente. E eu vou ler um pouquinho para você aqui da Palavra de Deus, uma Bíblia católica, você que é católico, não é? Eu vou falar aqui sobre os 10 mandamentos ou o Decálogo. Então Deus pronunciou todas estas palavras: Eu sou o Senhor teu Deus que te fez sair do Egito, da casa da servidão. Não terás outros deuses diante de mim, da minha face. É o primeiro mandamento dos 10 mandamentos. O outro mandamento, o segundo, é: não farás para ti escultura nem figura alguma do que está em cima nos céus ou embaixo na terra, sobre a terra, ou nas águas debaixo da terra. E não te prostrarás diante delas e não lhes prestarás culto. Eu sou o Senhor teu Deus, o Deus zeloso que vingo a iniquidade dos pais, dos filhos, nos netos e nos bisnetos, daqueles que me odeiam, mas uso de misericórdia até a milésima geração com aqueles que me amam e guardam os meus mandamentos. É o primeiro e o segundo mandamento aqui da Bíblia Ave Maria, tá bom? Olha, tem mais música para você. Não esqueça de interagir conosco. O zap é o 999-84-16-5465. Você está na Rádio Lemos FM, a rádio do povo do Maranhão, do Brasil, tá bom? Bom, já mais música para você, mas tem uma curiosidade. O país ainda, como é que é, rapaz? Tem que estar chegando umas informações aqui e eu vou repassar para você, viu? Depois dessas, das duas músicas que nós vamos rodar para você agora, você vai acompanhar mais informações do meio católico aqui no programa Vivendo a Música Católica. Agora é hora de Eliana Ribeiro e irmã Ana Paula. Quem, como Deus, quero ser amor, não, eu quero ser amor aqui. Agora, mais música para você.
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4: aqui no programa Vivendo a Música Católica.
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3: Alô, boa tarde. Você, neste sábado, acompanhando aqui o programa Vivendo a Música Católica, bênçãos para você. Você está na Rádio Lemos FM. Um abraço. Espalhe essa notícia para todos os católicos que a música católica tem espaço reservado na Lemos FM. Sempre às 15 horas, tá bom? Aqui é uma hora de muita música, muita informação para você. Bom, nós começamos a ler aqui a Bíblia Ave Maria no capítulo 20 do livro de Êxodo. Você pode ler na sua própria casa, depois a gente vai dar continuidade lendo, né, a palavra de Deus. Bom, a igreja ela tem passado por apuros, e já nós falamos sobre isso, perseguições no mundo. Mas no Brasil, a igreja católica vive muito bem. A igreja católica tem o maior número de adeptos e, dentre as circunscrições, o Brasil tem 217, que são as dioceses, 48 são arquidioceses, 3 são eparquias e 8 são prelazias. O Brasil ainda possui um exarcado, um ordinariado para os fiéis de rito oriental, sendo ordinário próprio, um ordinariado militar do Brasil, uma administração apostólica pessoal e uma arquiparquia. Pois é. Mas segundo o levantamento de 2021, não é? A Igreja Católica, ela dispõe, segundo a CNBB, existe 12.013 paróquias no Brasil. É informação para você. Vamos de música. Padre Manuel Silva, A Mesma Moeda, e Declararei, aqui no Vivendo a Música Católica.
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e com esta oração, Senhor, nada mais. Nós queremos declarar do que a nossa dependência do Teu amor. Nós, as nossas vidas, sem o Teu amor, é uma vida totalmente fracassada. Uma vida fora de forma. Uma vida sem o Teu amor, Senhor, é uma vida sedentária. Uma vida literalmente empobrecida. Uma vida, Senhor Jesus, sem o Teu amor, é uma vida literalmente desnutrida da graça. Mas com esta oração, Senhor, nós queremos apenas nos render mais uma vez ao Teu amor, cantando esta verdade que muitas vezes incomoda a nossa alma. O que seria de mim, Senhor, se o Teu amor pagasse com a mesma moeda? O que seria de mim, Senhor? O que seria de nós, Senhor, se o Teu amor fosse da mesma maneira com o amor que nós damos? Que muitas vezes é um amor de esquecimento. Muitas vezes, Senhor, é um amor egoísta. Muitas vezes, Senhor, é um amor de troca. Mas o Teu amor não é assim, não é egoísta. O Senhor não nos paga com a mesma moeda. O Senhor não nos esquece. E não nos dá nada em troca de algo. O Senhor nos ama porque o Senhor é o próprio amor. E com esta oração, Senhor, nós só queremos isso.

0: e com a mesma moeda. Nós queremos nos render ao teu amor mais uma vez e declarar no silêncio do nosso quarto, e declarar na intimidade desta oração que não é perfeita, que pode até ter a voz desafinada, mas é uma voz sincera, que canta uma verdade e que busca viver esta verdade. O que seria de mim, Senhor?
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3: 15 horas e 59 minutos.
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5: 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Meu nome é Nando Pinheiro, é um prazer estar junto com você. Nada é mais belo do que ver diferentes pessoas unidas por uma causa comum. Hoje testemunhamos o poder da solidariedade entre diferentes comunidades religiosas. Unidos pela Fé, estenderemos as mãos uns aos outros, compartilhando amor e compaixão, mostrando ao mundo que juntos somos mais fortes.
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0: Glória a Deus. Em Provérbios 16:9, Salomão nos disse: o homem em seu coração projeta os caminhos, mas os passos quem guia é o Senhor. Então pode ter certeza que o que Deus tem preparado para você é maior e melhor do que tudo aquilo que você tem pedido para Ele. Confie nisso. Glória a Deus.
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0: Continue comigo aqui, Nando Pinheiro, Unidos pela Fé. Daqui a pouco eu vou voltar trazendo mais músicas para você.
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0: Na sua trajetória na Terra, o ser humano tem se batido, gritado e se lambido para conseguir as coisas que acredita serem as melhores. É interessante que entre as coisas que procura, figura quase sempre, de um jeito ou de outro, a fama, o poder e a riqueza. E os que não conseguem grande coisa nesse sentido, retêm a esperança que um dia ainda conseguirão. Nem que seja em outra vida. A expectativa da maioria é que vencerão um dia e poderão viver pela eternidade em plena glória. Embora varie um pouco esse entendimento, de acordo com as crenças de cada um, basicamente, a esperança é a mesma: ser glorificado um dia ficando acima de qualquer mesquinhez ou carência que hoje enfrenta. Se prestar atenção, poderá perceber aí uma ponta de egoísmo ou até mesmo o todo carregado dessa má qualidade. Geralmente se pensa na exaltação do próprio, sem nenhuma consideração ao que está envolvido. Nesse respeito, dá o que pensar um comentário feito certa vez por aquele que deixou o modelo para seguir de perto os seus passos. Segundo se relata, ele havia acabado de responder a alguns discípulos de João Batista que vieram interrogá-lo. Quando eles se foram, ele passou a ensinar a multidão e falou a respeito de João, mostrando a importância do trabalho que ele havia executado. Entre outras coisas, ele disse algo para fazer trabalhar o mais profundo do seu raciocínio. Ele mandou essa poderosa e intrigante afirmação:
7: deverás, eu vos digo, entre os nascidos de mulheres não se levantou ninguém maior do que João Batista, mas aquele que é menor no reino dos céus é maior do que ele. A afirmação posta dessa forma parece não conter nada de tão profundo, mas observe com atenção. Atente para a colocação das palavras. É intrigante. O que será que queria dizer com isso? Que verdade fundamental está embutida nessas contundentes palavras? Repare bem, ele exaltou muito a João Batista, colocou-o na posição mais elevada entre os profetas existentes até aquela época. Depois foi mais longe ainda. Afirmou que nunca houve na Terra alguém maior do que João. Aí deixou escapar a poderosa afirmação: aquele que é menor no reino dos céus é maior do que ele.
0: Isso é impressionante. O que ele quis dizer com isso? Talvez pareça até assustador devido às crenças que muitos carregam durante toda a sua vida. De repente, uma afirmação como essa pode contrariar tais crenças. Mas não em uma questão de crença ou resultado de conjuração ou ainda de interpretação particular. Isso foi o que afirmou o grande mestre. Sim, de acordo com suas palavras, o maior profeta de todos os tempos foi João Batista. Mas aí é que está a razão do espanto. João Batista não foi para o céu ao morrer como pessoa humana na Terra. Não foi isso o que ele disse? Ele era o maior na Terra, mas o menor no céu era maior do que ele. Logo, ele não foi para lá. Alguém pode questionar dizendo ser outra ideia. A expressão foi usada para mostrar a superioridade das criaturas celestiais sobre as humanas. João era o maior na Terra, mas ainda era menor do que o menor no céu. Isso, porém, apenas cria outro problema. Se as pessoas boas, quando morrem, são levadas para o céu para receber a sua riqueza, sua glória ou até seu poder, então pessoas boas antes de João foram levadas para lá, como os tantos servos fiéis de Deus de quem se fala tão bem nas Escrituras. Mas isso leva a uma contradição. Qualquer outro que antes tenha vivido era menor do que João, mas de repente fica maior do que ele, mesmo que seja o menor no reino dos céus. Complicado, não? Ou será que não? Parece que a complicação é gerada pelas conflitantes crenças pessoais. Parece que quem ouviu diretamente as palavras daquele que deixou o modelo para seguir de perto os seus passos, entendeu muito bem o que ele quis dizer. A dificuldade que você enfrenta muitas vezes é admitir uma ideia que entra em conflito com o que acredita. Mas pode ser que acredita só porque ouviu a transmissão errada da ideia. Aceitou isso como verdade e agora tem dificuldade para ajustar o entendimento. Por isso é que sempre exortamos aqui a proceder a uma sondagem mais detalhada, uma sondagem abaixo da superfície, para entender com maior clareza o que foi apenas aceito pela credulidade, especialmente quando se trata dos ensinos do maior homem que já viveu. Primeiro porque seu ensino é a própria expressão da sabedoria, e certamente não tão fácil para entender. Depois que seus ensinos foram trabalhados de muitas maneiras diferentes através dos tempos e manipulados para complementar crenças pessoais. Já disse alguém que, quando pensamos em entender a beleza da rosa, é necessário escavar suas raízes para ver a razão daquilo que lhe deu a vida. Se quer de fato entender as profundezas do conhecimento da verdade, é preciso ir mais longe do que apenas ouvir. É preciso ir mais longe do que apenas aceitar o que lhe é imposto. É preciso ir mais longe. Você se lembra do que já dissemos de outras vezes? Toda ignorância deve ser perdoada, assim como condenada deve ser toda mente preguiçosa. Não saber não é defeito e nem pecado, mas não querer saber é a lei do menor esforço, e para negligência não há perdão. Então preste mais atenção. E quando se tratar de entendimento profundo, aprofunde mais essa atenção, aprofunde mais o seu estudo. E quando se tratar de entendimento profundo, aprofunde mais essa atenção,

E João olhou e viu um trono, e nele estava um ser semelhante ao brilho de jaspe, e daquele trono com arcos saíam raios, relâmpagos e trovões. E eis que o Cordeiro que era morto e reviveu e venceu

Oi, tudo bem? Aqui é o Nando Pinheiro. Eu quero te contar uma coisa. Sabe, quando você nasceu foi uma alegria tremenda. Uma alegria porque o mundo nunca mais seria o mesmo. Porque você nasceu para ser feliz. Você nasceu para fazer diferente. Mas ao longo da sua vida você foi se esquecendo disso. Você tentou apagar da sua memória a verdadeira felicidade. Eu já sei, você apagou da memória devido aos contratempos, às tristezas, o medo ou a insegurança. Você apagou da memória sua felicidade porque você não acreditou que poderia ser feliz com pequenas coisas, aproveitando cada momento da sua vida como se fosse o único. Porque você no presente viveu o futuro ou viveu o passado. Mas não viveu intensamente aquilo que você tinha de melhor naquele momento. A sua vida. Eu estou aqui para dizer que você ainda pode fazer diferente. E você vai vencer, como aquele dia que você nasceu. Os problemas vão continuar. As angústias, elas podem aparecer. As dúvidas vão te acompanhar, quem sabe, até o final dos seus dias. Mas supere. Quebre todas as barreiras. Viva uma vida de forma intensa. E não se arrependa do que você fez, e sim do que deixou de fazer. Porque todos os dias o sol nasce, o vento sopra, o mundo gira e o tempo passa. Dizem que a coisa mais lamentável de todas as perdas é o tempo. Tic-tac, tic-tac. Ame mais, beije mais. Se emocione mais, se entregue mais, acredite mais, faça mais, continue, porque a sua história não termina aqui. Você é a protagonista, você é o protagonista. É hora de recomeçar, é hora de acreditar, é hora de ser grato, porque você nasceu para ser feliz. Aquele bebezinho não existe mais, aquele adolescente já se foi. Você se tornou uma pessoa maravilhosa, dotado de um poder interior incrível. Erga suas mãos, sinta a energia. O universo se conecta com você. Ele só espera que você acredite que é possível. Pois quando você acredita, tudo se realiza. O universo só está esperando você reagir para dar tudo aquilo que você sempre quis. Seja feliz. E deixe as coisas boas acontecer. O fato é, tem muitas coisas que não podem ser mudadas. Mas você pode mudar o seu pensamento sobre as coisas. Você pode mudar seu pensamento sobre as pessoas. Você pode ressignificar os fatos negativos e ajudar a outros a encontrar sua verdadeira felicidade. Porque nada acontece por acaso. Nem mesmo você ter recebido essa mensagem. A única coisa que eu peço é que você se inscreva no meu canal no YouTube. Todos os dias eu tenho publicado vídeos que têm agregado valor à vida das pessoas. Deus abençoe sua vida.

É muito bom tê-lo aqui em nosso programa Unidos pela Fé, com a apresentação de Nando Pinheiro. Daqui a pouco estou de volta aqui, Unidos pela Fé.

0: povo de Deus. Quem tem a paz, levanta a mão aí, dá um glória a Deus aí, meu irmão. Aleluia! Hoje é noite de bênção, é noite de milagres, é noite de poder. Nós fizemos tudo, que estivesse tudo maravilhoso, tudo lindo, tudo perfeito. Todo mundo se juntou e trabalhou para fazer tudo lindo. Mas antes de tudo isso, a glória aqui é do Senhor. A honra aqui é do Senhor. Tudo é para Ele. Aleluia. E eu te convido nessa noite a rasgar o teu coração na presença do Senhor. E dizer para o Senhor Jesus assim: eis-me aqui, Senhor. Eu estou na tua presença para ser usado por ti. Aleluia.
1: Que bom que você está junto comigo. Daqui a pouco tem muito mais para você aqui, Unidos pela Fé. Apresentação de Nando.

0: Abraão, eu faço parte da geração que não precisa ver sinais para saber que ele está aqui.
1: Ele é invisível, mas presente, Misaías. Creio nessa palavra.

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0: Celebra Jesus essa noite. Glória. Você não precisa ver. Você não precisa. Os seus olhos não precisam contemplar para saber que Ele está fazendo algo. Ele diz para você nessa noite: eis que estou fazendo uma coisa nova.
1: Você está no Unidos pela Fé. Já já eu volto com muito mais para você. Unidos.

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2: 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O ser humano não percebe, mas muito do que falta para sua felicidade não reside nas coisas que procura tão avidamente, tão distante. O que falta para sua felicidade está bem dentro dele. Apenas está adormecido. Mais do que isso, está entorpecido pela falta da prática das boas qualidades. A maldade do mundo endurece o coração humano. E petrificado, ele não percebe que o que vai precisar um dia, ele não está dando hoje. É uma questão de tempo, mas você vai precisar de que alguém use de misericórdia para com você. A palavra não significa apenas dó, compaixão, mas envolve solidariedade, perdão. Não há ser humano que não precise ser perdoado alguma vez na vida. E quando carecer de misericórdia, pode ter certeza que a expressão dela ao seu favor o fará sentir-se a pessoa mais feliz do mundo. Será a expressão dessa qualidade por parte de alguém que vai aliviar a sua carga, que vai suprir a sua dor, que vai renovar a sua esperança, que vai lhe dar o ânimo que precisa para recomeçar, para enfrentar com mais forças as adversidades da vida. Será a expressão dessa qualidade a seu favor que vai fazer você se sentir amado, fazer você sentir que tem importância, sentir que, apesar das falhas e erros, alguém tem consideração para com você. Mas como vai esperar receber uma coisa que nunca deu? Como vai esperar colher uma coisa que nunca cultivou? É só uma questão de tempo, mas vai precisar de misericórdia. E quando precisar, e só então, quando precisar, é que poderá sentir a extensão e profundeza dessa qualidade. Por isso, aprenda a esquecer as pequenas ofensas de seus semelhantes. Aprenda a cultivar o perdão, a não levar em consideração as pequenas deslizadas de cada um a cada dia. Aprenda a espalhar as sementes da misericórdia por onde passar, pois vai precisar colher os seus frutos mais cedo ou mais tarde. É só uma questão de tempo. É sabedoria ouvir o conselho daquele que deixou um modelo para os seus passos, aquele que soube cultivar e expressar a misericórdia como ninguém. Ele tinha consciência de que o humano carece da demonstração dessa qualidade. Você será feliz por cultivá-la, porque vai recebê-la quando precisar. E vai precisar. Não há um humano sequer que escapará de postar-se diante da cadeira de juiz. Naquele dia, seja quando for, seja feliz pelo tratamento que receber, ou rangerá os dentes na escuridão lá fora. Dependerá de você. Felizes os misericordiosos, porque serão tratados com misericórdia.

0: Jesus aí.
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Continue comigo aqui, Nando Pinheiro, Unidos pela Fé. Daqui a pouco eu vou voltar trazendo mais músicas para você.

Você vive em um mundo em que a interdependência já quase não existe. As pessoas querem ser sempre totalmente independentes. E nessa de levar a vida do jeito que simplesmente acham ser o certo, a maioria nem sequer olha para os lados. Ninguém enxerga mais o semelhante caído. Na correria em que vai o ser humano, ele deixa de ser humano. Já se transformou em uma máquina de interesses próprios que não conhece limite. Ninguém olha para ninguém. Mas é claro que existem as exceções. Você pode ser uma delas. Vai seguindo nessa luta ardida para cuidar dos seus próprios interesses. Você cuida muito bem dos seus assuntos, sabe o que quer e se esforça em todos os seus caminhos. E ainda tem tempo e condições de estender de vez em quando a mão para alguém em maior carência ao seu lado. Faz muito bem. Você é humano. Apenas tome cuidado. No mundo insano em que vivemos, é perigoso fazer o bem sem olhar a quem. Essa ideia de que o amor tem que abrir seu coração sem importar a razão não é bem verdadeira. Pelo menos se atentar mais uma vez para aquele que deixou um modelo para seguir de perto os seus passos. É interessante que o homem que ficou conhecido pelo bem que sempre fez aos outros tenha limitado a extensão da bondade. Mas é isso mesmo. Ele foi claro ao estabelecer a regra. Não deis aos cães o que é santo, nem lanceis as vossas pérolas diante dos porcos. O que exatamente ele quis dizer com isso? Certamente não é questão de adivinhar ou interpretar cada um à sua própria maneira. Repare que ele disse para não dar aos cães o que é santo. Essa palavra, bem ao contrário do que muitas vezes é entendida, refere-se a algo sagrado, ou seja, posto à parte para um fim especial. Na sequência, ele comparou esse algo às pérolas, o que sempre serviu para representar coisas valiosas. Quando ele enviou seus primeiros seguidores a transmitir o que ele havia ensinado, deu a eles a orientação para bater o pó das sandálias onde não fossem bem recebidos. Naquele tempo, tal costume servia de testemunho contra eles. Os que não foram hospitaleiros, isso dava a entender que os seguidores do grande mestre partiam praticamente não levando nada dali, nem o pó daquela casa. Tais moradores ficariam entregues às consequências da sua falta de atenção ao ensino salutar que rejeitaram. É fácil entender que o que é santo, ou vossas pérolas, referem-se ao valioso ensino do mestre dos mestres. Note que se até o maior e melhor ensino já recebido pela humanidade deveria ser limitado aos merecedores, que dizer de outras coisas? Naturalmente, é necessário usar de discernimento ao aplicar seu tempo, esforços e recursos. Infelizmente, a maioria dos que hoje nos cercam não são merecedores. Você pode estar desperdiçando o que lhe foi tão difícil adquirir quando partilha com quem não merece. Isso se aplica a todas as coisas na vida. Um antecessor do sábio mestre, o também sábio rei Salomão, já havia advertido: quem corrige o zombador procura desonra. O estúpido zombador não merece nenhuma correção, ou seja, nenhum conselho ou ensinamento, pois ele nada leva a sério. Ele julga o assunto antes de conhecer. Ele escolhe o seu caminho à base do que lhe parece melhor aos seus próprios olhos. Ele despreza o conhecimento. Disse também Salomão que o zombador não gosta daquele que o corrige. Ele não consulta os sábios. Não adianta tentar ajudar ao estúpido. A única sabedoria que ele reconhece é a sua estupidez. Ao contrário, o sábio escuta e assimila mais instrução. O homem que tem entendimento obtém orientação perita. Analise, portanto, o que lhe é santo, ou seja, aquilo que você tem reservado a um fim especial, que não deve ou não pode ser usado para outro fim. Analise quais são as suas pérolas de grande valor e valorize mais ainda. Não as desperdice. Use-as apenas em favor de quem de fato as merece. Pode parecer um tanto estranho esse raciocínio. Pode parecer egoísmo, pode parecer maldade ou insensibilidade às dificuldades dos nossos semelhantes. Mas foi o que instruiu aquele que deixou um modelo para seguir de perto os seus passos. Ele agiu assim. Sempre limitou os seus esforços aos que chamou de merecedores. Negou seu apoio e sua ajuda a quem não se mostrou digno.
deixou várias vezes seus opositores obstinados falando sozinho e foi gastar tempo em meditação. Não ligou jamais às críticas, nem se deu ao trabalho de sair por aí acabando com os males do mundo. Ensinou que isso é para o futuro. E bem ao contrário do que muitos pensam, ensinou que o fim dos males também é para os merecedores. Continue, pois a fazer o seu melhor em bem cuidar da sua vida. Continue também a estender a mão a quem necessário se fizer. Partilhe sim seu tempo, recursos e esforços. Você também precisará do apoio de outros em algum campo da sua vida. Faça o bem, pois é o que maior felicidade lhe trará. Apenas observe a quem são dirigidas as suas ações de bondade. Foi o que lhe ensinou, aquele que deixou um modelo para seguir de perto.

0: É muito bom tê-lo aqui em nosso programa Unidos pela Fé, com a apresentação de Nando Pinheiro. Daqui a pouco estou de volta aqui, Unidos pela Fé.
1: 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A fé vem por ouvir a palavra de Deus, a qual tem um poder transformador. O maior inimigo que temos não é o diabo, nem tampouco seus demônios. Nosso maior inimigo é a ignorância, conforme registrado na Bíblia. Meu povo está sendo destruído por falta de conhecimento. A falta de conhecimento da palavra de Deus traz destruição. Faz as pessoas viverem aquilo que o Senhor não sonhou para elas. É por isso que sempre falamos sobre a importância de conhecermos e nos alimentarmos da palavra. Não perca seu tempo com distrações deste mundo. Alimente-se diariamente das Escrituras. Coloque seu foco na palavra e firme-se nela. Na Bíblia, há promessas do Senhor para a sua vida e você precisa conhecê-las. Não permita que sua vida seja destruída por falta de conhecimento. Os teus olhos viram o meu corpo ainda informe, e no teu livro todas estas coisas foram escritas, as quais em continuação foram formadas, quando nem ainda uma delas havia. Deus o conhece desde quando era uma substância ainda informe, ou seja, ele já lhe conhecia antes mesmo do espermatozoide fecundar o óvulo pelo qual você foi formado. E além de conhecê-lo, o Senhor escreveu todos os seus dias em seu livro. Eu não sei explicar exatamente como é esse livro, não sei qual é o seu tamanho, sua cor, com que tipo de papel ele foi feito, mas uma coisa tenho certeza: ele existe, e em suas páginas estão escritos todos os seus dias. Por isso, entregue sua vida a Jesus. Ou se algum dia andou com ele e se afastou de seus caminhos, hoje é o dia da sua volta, de se render totalmente a ele, como fez o filho pródigo. Não perca a oportunidade de receber sandálias nos pés, novas vestes, um anel no dedo e de participar de uma festa preparada só para recebê-lo novamente. Escolha viver sabendo que você não é um anônimo para Deus. Deus o abençoe.

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1: 18 horas e 1 minuto.
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4: Gente, mas é impressionante, os dias estão passando numa velocidade espantosa, muito rápido. E a gente já está aqui de novo, né? É o Super Hits que está começando, eu sou o Ronan Oliveira e vou te acompanhar com as melhores músicas. Sabe o que eu desejo para você? Um ótimo fim de semana. E eu quero que você fique comigo no Super Hits. Posso contar com isso? Então bora lá! Música.

Deu tempo de tomar aquela aguinha? Muito bem, já estamos de volta com a nossa programação e eu sei que você vai adorar mais essa parte, com grandes sucessos aqui na sua rádio. 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

0: toda a honra e toda a glória pertence ao Senhor Jesus. Obrigado, meu Deus. 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

Tá na hora do intervalo, mas é super rápido. É, aqui a gente gosta de ouvir mais música. Então fique por aí porque eu já volto trazendo mais sucesso. Até já!

0: Obrigado, obrigado.
1: Será
0: obrigado,
1: que foi
0: obrigado,
1: sorte? Gente.
0: Nunca foi sorte, sempre foi Deus, viu? Valeu, compadre. Deus abençoe. Deus abençoe a todos vocês, viu? Tamo junto.
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0: você sabe que eu não minto pra você, né? Eu falei que seria um intervalo rapidinho pra você não perder tempo. Combinado? Já voltamos com a melhor programação. 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
1: 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Existe uma teoria que se chama 90-10, onde uma pessoa tem 90% daquilo que você procura em alguém. Só que você foca naqueles 10% que falta. Aí você sai pra rua, se aventura, e realmente você encontra aqueles 10%, mas não se deu conta que perdeu os 90%.

Está na hora do intervalo, mas é sempre muito rápido. É o tempo de você tomar uma aguinha, um cafezinho e a gente já volta com muito mais música e na melhor programação, é claro, né? Não saia daí, eu já volto.

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0: Tá na hora do intervalo, mas é sempre muito rápido. É o tempo de você tomar uma aguinha, um cafezinho, e a gente já volta com muito mais música e na melhor programação, é claro, né? Não saia daí, eu já volto.
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0: Deu tempo de tomar aquela aguinha. Muito bem, já estamos de volta com a nossa programação e eu sei que você vai adorar mais essa parte, com grandes sucessos aqui na sua rádio.

0: Alexandre Pires. Pires.
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2: Tá na hora do intervalo, mas é sempre muito rápido. É o tempo de você tomar uma aguinha, um cafezinho, e a gente já volta com muito mais música e na melhor programação, é claro, né? Não saia daí, eu já volto.

E eu falei que era rapidinho, já estamos de volta e agora tem mais sucesso na melhor programação do seu rádio. Escuta essa aí.

0: Popó, solicitando aí, Deus e Robinho, a mulher.
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1: Aqui os intervalos são sempre muito rápidos, então não saia daí, é rapidinho e a gente volta com muito mais música. Até já!

0: você sabe que eu não minto para você, né? Eu falei que seria um intervalo rapidinho para você não perder tempo. Combinado? Já voltamos com a melhor programação.
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2: Ei! É isso mesmo que eu tô vendo? Johannes!

nosso encontro de hoje, infelizmente, está terminando. Espero que você tenha gostado. Eu fiquei muito feliz da gente se encontrar mais uma vez aqui na sua rádio. Tá combinado? A gente vai se encontrar de novo. Então, obrigado pela sua companhia, pelo carinho de sempre e pela audiência maravilhosa. Tchau, tchau.

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1: 19 horas e 57 minutos.
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4: Gente, mas é impressionante. Os dias estão passando numa velocidade espantosa, muito rápido. E a gente já tá aqui de novo, né? É o Super Hits que tá começando. Eu sou o Ronan Oliveira e vou te acompanhar com as melhores músicas. Sabe o que eu desejo para você? Um ótimo fim de semana. E eu quero que você fique comigo no Super Hits. Posso contar com isso? Então bora lá!

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1: 19 horas e 59 minutos.

boa, seja bem-vindo, bem-vinda. Bora aproveitar, bora ser feliz com a gente a partir de agora aqui no Show Bandas. As melhores do bailão para mais de 200 emissoras de rádio. Tô no ar com você, eu, Nando Freitas, para te fazer feliz. Você sempre junto com a gente nesse horário aqui na rádio. Claro, bora curtir as melhores do bailão então. Fica junto com a gente, só tem música top no programa de hoje. E claro, você feliz, alegre por estar junto com a gente. Vamos começar aqui, vou trazer o som aqui da banda Destaque Nacional, música de trabalho, Tentativas de Apaixonar. Dá volume, vamos nessa!

0: Pérola Negra, música linda, regravação Amo Amar Você, foi sucesso há um tempo atrás aí com Pérola Negra, e agora eles voltaram aí no seu EP Intimidade, curtiu com a gente aqui o Pérola Negra, sonzeira boa, tem videoclipe no canal da banda no YouTube, vai lá e confere. Também curtimos o San Francisco, mais um lançamento, Dor Bandida, já tá estourada a música, maravilhosa, e você curte também aqui, já tem videoclipe lá no canal da banda San Francisco, vai lá dar uma espiada, segue o San Francisco também nas redes sociais e bora aproveitar e curtir, né gente? Que coisa boa, já aproveita, segue o Show Bandas também, arroba Show Bandas, vamos trazer mais sucesso, vou trazer o som agora aqui da banda Brilha, som da volume, vamos nessa!
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0: Som do grupo Hello, Amor Secreto, esse é o Show Bandas. Vou pro intervalo, daqui a pouco tem mais pra você. Não sai daí!
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0: trazendo muito mais. Show Banda! Que beleza, que maravilha você ligado com a gente. Agora eu vou trazer o som da Banda Ecos. Vamos nessa!
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0: Banda Ecos, Amor Sem Fim, você aqui no Show Bandas, é final de semana, música linda, né, gente? Que alegria! Bom demais ter você aqui curtindo o nosso Show Bandas, sempre te vem com a vida, trazendo as melhores bandas do sul do Brasil. E aí, como é que tá? O que que você tá fazendo? Tá em casa, tá no seu trabalho, levando a gente na carona, e essa carona tá espetacular, né? Que beleza! Um abraço pra você que tá todo fim de semana aqui na rádio, tá só pela festa do Kerp. Eu sei que tem ouvinte que tá só pela festa do Kerp, gosta muito das bandinhas, né? Calma, calma. Daqui a pouco no nosso quinto bloco, é um bloco muito especial, é a festa do Kerp aqui na rádio com o Show Bandas. Vou trazer mais. Antes disso, já vai lá no Instagram e segue a gente, @showbandas. Tem o nosso canal no YouTube, Show Bandas Podcast. Bora trazer mais música pra você curtir com a gente.
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0: Vou trazer a banda San Rafael.

e você, banda Aesa, você aqui no Show Bandas. É final de semana, gente, que alegria. São mais de 200 emissoras de rádio junto com a gente. É você que nos dá essa oportunidade de poder estar junto aí na sua casa. Essa audiência que é sensacional. Muito obrigado, né, pela preferência, por estar aqui na rádio, recebendo sempre as melhores energias, música de qualidade, as músicas de bailão, é claro, as nossas bandas do sul e sempre com um repertório musical fantástico para você ter um grande fim de semana. O que que tá fazendo agora, hein? Tá tomando aquele chimarrão, tá tomando aquela cervejinha especial, tá no seu trabalho. Olha só, estamos com a trilha sonora do Show Bandas, trabalhando assim como eu, trabalhando no final de semana também, como sempre, né, gente? Estamos aqui fazendo o que a gente gosta e é um prazer imenso estar junto com você, te fazendo feliz. Vou trazer mais agora o som do Rainha Musical, Fígado de Aço, da Volume. Vamos nessa, porque o Show Bandas tá sensacional. Vamos lá!

0: para a gente, de volta com você aqui no Show Bandas.
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0: Trazendo muito mais pra você que tá junto com a gente, tá de boa, tá de bem com a vida. Que beleza, agora eu vou trazer o som aqui da banda Sombras. Vamos nessa.

Latão, Banda Subras. Esse é o Show Bandas, você ligado com a gente. Muito obrigado pela sua companhia, pela sua audiência. Você na cidade, no interior, pela internet também. Aquele abraço pra você, como sempre, é claro, aqui na rádio, curtindo as melhores do bailão aqui com a gente. Já tá seguindo lá nas redes sociais, vai, segue no arroba showbandas, arroba Nando Freitas Locutor, Nando Freitas Locutor, vai lá e me segue, quero ver você fazer parte da nossa comunidade, pode me mandar mensagem por lá também, pode marcar a gente nos stories, não esquece de marcar a rádio também, gente, marca nos stories e confirma a audiência que a gente já reposta, né? E, claro, muita alegria e felicidade em tê-los juntos aqui curtindo o nosso Show Bandas. Vamos trazer mais, vou trazer o som aqui da banda Champion, um popurrí de canções, de músicas